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1: Olá, boa noite.
2: Boa noite para você que nos acompanha em todo o país.
1: Quarta-feira, 8 de julho de 2026.
2: Vamos ao destaque do dia na Voz do Brasil.
1: Vacinação infantil.
2: Pneumo 20 contra a pneumonia e meningite está disponível nas unidades básicas de saúde. Gabriela Noronha.
3: A Pneumo 20 é indicada para bebês no primeiro ano de vida e crianças menores de 5 anos que ainda não completaram o esquema de vacinação recomendado.
1: Proteção às mulheres.
2: Ligue 180 registra denúncias de violência e funciona 24 horas todos os dias da semana. Pablo Mundim.
4: O Ligue 180 também orienta familiares, amigos, vizinhos e qualquer pessoa que queira saber como agir diante de uma situação de risco.
1: E vamos falar hoje sobre a Rede Nacional de Proteção e Defesa dos Direitos Humanos das Pessoas Idosas.
2: Quem vai explicar pra gente mais sobre o tema é o secretário nacional dos Direitos da Pessoa Idosa, Alexandre da Silva.
5: São todas aquelas pessoas, aquelas instituições, aqueles órgãos que atuam no segmento da pessoa idosa e que garantam a defesa, a promoção, a mitigação de violações e violências e a garantia de mais direitos.
1: Hoje na apresentação da Voz do Brasil, eu, Mariana Jungmann e Luciano Seixas.
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1: Crianças menores de 5 anos e grupos prioritários já podem procurar o posto de vacinação mais próximo para se protegerem com a Pneumo 20.
2: O imunizante previne contra 20 sorotipos da bactéria causadora de doenças graves, como pneumonia e meningite.
1: A ideia é diminuir as hospitalizações, sequelas e óbitos em função das doenças.
3: A vacina Pneumo 20 está disponível nas unidades básicas de saúde e demais pontos de vacinação em todo o país. Éder Gatti, diretor do Programa Nacional de Imunização do Ministério da Saúde, explica que o imunizante vai substituir gradualmente a Pneumo 10 contra a bactéria causadora de doenças como pneumonia e meningite.
6: O Ministério já tinha uma vacina no SUS que era a Pneumo 10, é uma vacina que cobria contra 10 tipos da bactéria pneumococo, só que agora nós estamos atualizando para uma vacina que cobre contra 20 tipos de pneumococo, ou seja, é um número maior de tipos de bactéria que a vacina protege. E com isso, a gente espera diminuir ainda mais a ocorrência de meningite e pneumonias em crianças.
3: A Pneumo 20 é indicada para bebês no primeiro ano de vida e crianças menores de 5 anos que ainda não completaram o esquema de vacinação recomendado. Segundo Eduardo Jorge da Fonseca, presidente do Departamento de Imunizações da Sociedade Brasileira de Pediatria, a imunização nesta faixa etária é fundamental para prevenir internações e reduzir mortes associadas às infecções pneumocócicas.
7: São as crianças menores de 2 anos as que mais internam e as que mais morrem, ou seja, tem maior incidência e maior letalidade. Então, esse é o grupo mais importante, é um grupo prioritário para a prevenção das doenças pneumocócicas invasivas, como a gente chama.
3: A Pneumo 20 também é indicada para indígenas com mais de 5 anos sem histórico vacinal, idosos com 60 anos ou mais que estejam acamados ou institucionalizados e pessoas com condições clínicas especiais. O histórico de vacinação pode ser acompanhado pela caderneta digital de saúde da criança, disponível no aplicativo Meu SUS Digital. Reportagem Gabriela Noronha.
2: A doença de Chagas é transmitida principalmente por um inseto conhecido como barbeiro e pode levar à morte, especialmente em populações vulneráveis.
1: Isso porque a infecção pode evoluir de forma silenciosa por anos e, quando não tratada, pode levar a graves complicações cardíacas e digestivas.
2: Para tratar a doença, a Anvisa publicou o registro de um novo medicamento voltado a pacientes menores de 18 anos.
1: É o Lampti, feito de substâncias que danificam o parasita e que levam à sua eliminação do organismo.
8: A Agência Nacional de Vigilância Sanitária Anvisa aprovou o registro do medicamento Lampit, indicado para o tratamento da doença de Chagas em pacientes pediátricos. O produto pode ser utilizado desde recém-nascidos com peso mínimo de 2,5 kg até adolescentes menores de 18 anos. A doença de Chagas é causada pelo protozoário Trypanosoma cruzi e está entre as principais doenças negligenciadas no Brasil. A infecção pode permanecer sem sintomas por muitos anos e, quando não tratada, provocar complicações graves, principalmente no coração e no sistema digestivo. O Lampit é um medicamento antiparasitário que atua na eliminação do parasita responsável pela doença. A aprovação do registro foi publicada pela Anvisa no Diário Oficial da União, com a resolução 2631 de 2026. Claudimário Carvalho, para a Voz do Brasil.
2: Buscar ajuda pode ser o primeiro passo para interromper um ciclo de violência contra as mulheres.
1: O Ligue 180 funciona gratuitamente, 24 horas por dia, e também pode ser acessado por canais digitais como WhatsApp.
2: Os atendentes são especializados para oferecer ajuda imediata, indicando os caminhos para a solução do problema.
9: É por meio do Ligue 180 que milhares de mulheres encontram acolhimento, orientação e encaminhamento para a rede de proteção em todo o país. Cada atendimento começa por uma escuta qualificada e humanizada. O serviço funciona 24 horas por dia, todos os dias da semana, e pode ser acionado pela própria vítima ou por qualquer pessoa que queira denunciar uma situação de violência contra a mulher. A coordenadora de atendimento da central do Ligue 180, Juliana Costa, explica como funciona o atendimento.
10: A denúncia é registrada pelas nossas atendentes. Posteriormente a isso, nós temos uma equipe também especializada que faz a análise dessa denúncia. Então, entrando em contato com o Ligue 180, a pessoa que nos contatar vai ter ali um atendimento especializado, e essa atendente, ela vai identificar qual é a necessidade dessa pessoa.
9: Segundo o Anuário Brasileiro de Segurança Pública, em 2025 foram registrados cerca de 1.470 feminicídios, o maior número desde que o crime passou a ser tipificado em 2015. Apenas no primeiro trimestre deste ano, já foram contabilizadas 399 mortes. Também cresceram os casos de violência no ambiente digital, como ameaças, perseguição nas redes sociais, invasão de contas e divulgação não autorizada de imagens íntimas. Nos cinco primeiros meses de 2026, o Ligue 180 registrou mais de 16 mil ocorrências desse tipo de violência. A coordenadora de atendimento do Ligue 180 do Ministério da Saúde, Nery Araújo, alerta que o combate ao feminicídio é responsabilidade de todos.
11: É importante que o Brasil inteiro, a sociedade inteira, todo mundo, igrejas, feiras, times de futebol, escolas, templos religiosos, todo mundo seja envolvido. Por quê? Porque não é um problema só da mulher, é um problema de todos nós.
9: Além de atender mulheres em situação de violência, o Ligue 180 também orienta familiares, amigos, vizinhos e qualquer pessoa que queira saber como agir diante de uma situação de risco. O atendimento é sigiloso e pode ser feito de qualquer lugar do mundo. Além dos 180, denúncias e informações podem ser feitas pelo WhatsApp no telefone DDD 61 9610 0180. Reportagem Pablo Mundim.
1: O cidadão conta com uma nova plataforma do programa Luz para Todos.
2: O aplicativo permite registrar e acompanhar solicitações de atendimento, facilitando a identificação de famílias que ainda vivem sem acesso à energia elétrica.
12: O aplicativo do programa Luz para Todos permite a cidadãos, lideranças comunitárias e instituições registrarem e acompanharem as solicitações de instalação de energia elétrica. A iniciativa é voltada para o público que mora em áreas rurais e regiões remotas do país. Segundo André Dias, diretor do Departamento de Universalização e Políticas Sociais de Energia Elétrica do Ministério de Minas e Energia, o aplicativo permite acompanhar as solicitações feitas ao programa e se existem subnotificações.
13: Hoje, nós estimamos que há no Brasil cerca de 220 mil unidades consumidoras, famílias sem acesso à energia, mas a gente entende esse número pode estar subnotificado, possa ser maior, e aí o aplicativo vai nos dar justamente esse conhecimento.
12: O aplicativo Luz para Todos está disponível nas lojas de aplicativos para celulares e pode ser baixado por qualquer pessoa de forma gratuita. Ao abrir o pedido para instalação de energia elétrica, o cidadão deverá tirar foto da unidade a ser atendida. Por meio do georreferenciamento, o Ministério de Minas e Energia vai localizar o endereço e encaminhar a solicitação para a concessionária de energia elétrica responsável pela região. Não será preciso acesso à internet para registrar o pedido. Reportagem Luana Karen.
1: Embaixadores estrangeiros que não residem no Brasil participaram nesta quarta-feira no Palácio do Itamaraty da cerimônia de entrega das cartas credenciais.
2: O ato habilita oficialmente os diplomatas diante do chefe de Estado do país onde vai atuar.
1: As cartas foram assinadas pelo presidente da República perante o governo anfitrião e dão início à missão diplomática.
2: Ao todo, 14 embaixadores não residentes no país foram oficialmente credenciados.
1: Um espaço para que as mulheres idosas participem da construção de políticas públicas voltadas a elas.
2: O Fórum Nacional pelo Protagonismo e Mobilização das Mulheres Idosas reúne organizações, movimentos sociais e representantes do poder público.
1: Entre os desafios tratados no fórum estão a saúde mental dos idosos, autonomia econômica e combate ao preconceito etário.
2: A secretária nacional de Autonomia Econômica e Política de Cuidados, Joana Célia dos Passos, fala mais sobre o fórum.
14: Esse fórum, ele tem a duração de 2 anos e uma das competências dele é promover iniciativas para o fortalecimento das organizações de participação social de mulheres idosas, para que a gente possa ampliar a capacidade de mobilização, o protagonismo, a autonomia e a incidência no debate sobre as políticas para esse grupo de mulheres idosas.
1: Segundo o IBGE, o Brasil possui 32 milhões de pessoas com 60 anos ou mais, sendo 55% mulheres.
2: E vamos falar agora da Rede Nacional de Proteção e Defesa dos Direitos Humanos da Pessoa Idosa, RENAPID.
1: Ela tem como objetivo garantir uma articulação entre os órgãos públicos que atendem essa população.
2: Nós conversamos com o secretário nacional dos Direitos da Pessoa Idosa, do Ministério dos Direitos Humanos e da Cidadania, Alexandre da Silva, sobre como vai funcionar essa colaboração. Acompanhe. Boa noite, secretário. Explica pra gente o que é essa rede de proteção às pessoas idosas. Que entidades formam essa rede?
15: A RENADP é a Rede Nacional de Proteção e Defesa dos Direitos Humanos das Pessoas Idosas. É uma rede que vem sendo pensada e solicitada pela participação social desde a nossa conferência, do primeira conferência de 2006, e que agora em 2026 ela se realiza. São convidados todos os entes federativos, todas as pessoas que atuam no parlamento, no sistema de justiça, entidades privadas, entidades públicas, ONGs, universidades, enfim, são todas aquelas pessoas, aquelas instituições, aqueles órgãos que atuam no segmento da pessoa idosa e que garantam a defesa, a promoção, a mitigação de violações e violências e a garantia de mais direitos.
1: Agora, secretário, essa rede ela funciona para um acompanhamento mais próximo, por exemplo, de idosos que estejam em situações vulneráveis, vamos supor, idosos que vivam sozinhos, precisem desse acompanhamento, essa rede atua assim também?
15: Esse é um dos focos, mas eu vou dizer que o foco central dessa RENADP é a intersetorialidade. Para quem não está acostumado com esse termo, é dizer que algumas soluções para as pessoas idosas, ou para outros grupos também, elas precisam sempre de uma articulação com mais de um setor. Um exemplo, pode acontecer uma dificuldade da pessoa idosa em acessar um serviço de saúde. Isso pode ser decorrente do transporte, isso pode ser decorrente da dificuldade dela em ler, então ela não consegue muitas vezes pegar um ônibus ou chamar um táxi porque ela não consegue ler. E aí pode ser um outro problema, o transporte em si, que pode estar disponível ou dificultoso naquela região. Então a resposta intersetorial é o ponto central. E sim, é o objetivo também da gente, o quanto antes, enquanto sociedade, detectarmos que uma pessoa idosa está numa condição de violência ou de violação e que isso gera um risco para ela de vida, que o quanto antes ela possa ser retirada dessa situação, ou que o agente causal ou a situação também possa ser o mais rápido possível eliminada ou eliminado.
2: E como é que os próprios idosos, os familiares ou amigos podem acionar essa rede?
15: A RENADP, ela vai ter uma estrutura que precisará funcionar tanto no âmbito municipal, estadual e federal. Então, vejamos, se o problema for municipal, nós vamos criar essa rede no município para que essas entidades, esses órgãos, a gestão municipal, uma secretaria específica, consiga dar resposta o quanto antes. Mas, por vezes, um problema que envolva, por exemplo, uma questão de uma estrada estadual, eu já teria que procurar a instância estadual para dar essa resposta, ou muitas vezes é uma questão ministerial, alguma ação que possa ser garantida por um ministério. Então, essa pessoa idosa ou familiar, quando perceba uma situação como essa, ela vai procurar algum desses agentes, dessas entidades, desses órgãos que estão vinculados a essa rede, para poder acionar a resposta mais efetiva. Cabe lembrar aqui que o Brasil já tem, dentro do seu estado, a experiência de alguns municípios e alguns estados que já fazem uma rede. Então, nós não estamos partindo do zero, esse é um ponto positivo. A ideia nossa agora é entender o que nós podemos construir coletivamente, e já houve até uma oficina para começar a conversar com essas pessoas que já estão envolvidas em alguma rede, seja ela municipal ou estadual, e perceber como essa rede pode ser construída, do que nós chamamos tanto de baixo para cima, ou seja, a partir das experiências e realidade dos municípios, e o quanto os governos estaduais, distrital e a União precisam se organizar para concluir as boas respostas, ou também o contrário, o quanto a União vai também construir essa rede, dialogando com os estados e o Distrito Federal, para poder alcançar os municípios ou no caso do DF, as regiões administrativas também.
1: Para a gente tentar deixar um pouquinho mais claro, secretário, sendo um caso como o senhor mencionou, né, um problema que o idoso tenha com o transporte, ele deve, nesse caso, por exemplo, procurar a prefeitura da cidade dele, e aí a prefeitura também vai estar, os órgãos da prefeitura vão estar ativos nessa rede, e aí caso se identifique outras necessidades desse idoso, a rede toda pode ser acionada? É assim que funciona?
15: Isso, um bom exemplo, exatamente isso. Então, se for uma questão de transporte, a pessoa idosa que consiga alcançar a prefeitura e a secretaria específica pode fazer da forma como você explicou mesmo, ou muitas vezes a gente pode ter uma liderança comunitária, você pode ter às vezes um agente, um pessoal da saúde ou da assistência que frequenta aquela casa e vai levar para algum órgão específico, seja o conselho municipal, caso exista na região, para poder muitas vezes chegar também a um órgão responsável, ou muitas vezes até se tiver uma empresa privada de ônibus que esteja vinculada nessa rede para querer de fato, já sabendo que muitas vezes isso já aconteceu, que ela também tem uma resposta mais efetiva, ou muitas vezes até a prefeitura que vai pensar um ponto de ônibus. É um bom exemplo. Então, são vários caminhos que nós queremos criar justamente para que a pessoa, tanto aquela que tenha mais autonomia, independência e conhecimento, buscar a prefeitura, ou muitas vezes ver quem são os atores que vão circular naquele território que possam captar essa denúncia e poder encaminhar para um órgão mais específico.
2: Secretária, a rede também prevê a realização de diagnósticos sobre o envelhecimento populacional. De que forma isso pode se converter em políticas públicas posteriormente?
15: Esse diagnóstico, ele é fundamental, é ele que vai balizar muito do que nós já fazemos no âmbito nacional, tanto União, estados, DF, municípios, para ver quais são as demandas atuais. Então, hoje, quando falamos de envelhecimento de pessoas idosas, é muito importante que as ações sejam centradas a partir das demandas das pessoas idosas. E hoje nós temos uma série de informações que possam vir tanto das gestões municipais, com os dados obtidos por meio de suas secretarias, pode ser também a partir dos institutos de pesquisa que nós temos, geração de dados que nós temos no nosso país, e também a partir daquilo que é conduzido e pensado no âmbito governamental e também federal. Então, esse diagnóstico ajuda muitas vezes a criar programas que são feitos no âmbito federal. Existem alguns criados já, também no âmbito estadual, e também pela pactuação que a gente pode fazer entre esses três entes, municípios, estados e governo. Então, é fundamental que os diagnósticos aconteçam, e mais do que fundamental para a gestão, que isso fique sempre à disposição da participação social, da sociedade como um todo. Então, a transparência, a divulgação, a linguagem simples desses diagnósticos também faz parte da RENADP de disseminar cada vez mais o conhecimento, porque esse também é um ponto bastante preocupante. Quando falamos de pessoas idosas, muitas vezes existe uma certa invisibilização de alguns dados. E a RENADP vem justamente para poder colocar isso mais à disposição da sociedade, de conselhos, de entidades, movimentos sociais que também estão atuando na defesa dos direitos para as pessoas idosas.
1: Agora, secretário, a gente tem só mais alguns segundinhos, mas o senhor mencionou aí que lideranças comunitárias, por exemplo, né, ou organizações da sociedade civil também podem compor a rede, assim como as prefeituras. E aí, quem quer fazer parte dessa rede, essa pessoa deve proceder como, né, ou esse organismo? Eles precisam procurar a Secretaria Nacional dos Direitos da Pessoa Idosa?
15: Sim, exatamente. Nós estamos agora, no próximo mês, mais ou menos, nós vamos concluir a instrução normativa que vai dar os melhores caminhos para qualquer entidade, qualquer segmento que queira aderir à nossa rede. Então, haverá a classificação, a possibilidade de ser um integrante de fato para a rede ou de ser um colaborador com papéis distintos. Então, isso é aguardar agora, que nas próximas semanas nós vamos divulgar essa instrução normativa que está dentro do tempo proposto, dentro da portaria que criou a RENADP.
2: Muito bem, nós conversamos com o secretário nacional dos Direitos da Pessoa Idosa, Alexandre da Silva. Muito obrigado, secretário, pela entrevista à Voz do Brasil.
15: Obrigado a vocês, a todos os ouvintes e as ouvintes. Uma boa noite.
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1: Quem for fazer o Exame Nacional de Desempenho dos Estudantes ainda tem tempo para solicitar atendimento especializado.
2: Saiba mais com Thaís Araújo.
16: Está aberto o prazo de solicitação de atendimento especializado e para o requerimento de tratamento pelo nome social para os participantes do Exame Nacional de Desempenho dos Estudantes, o ENAD 2026. Os interessados têm até o dia 24 de julho para fazer essa solicitação em relação ao ENAD de bacharelados e cursos superiores de tecnologia. O pedido deve ser realizado diretamente pelo estudante por meio do sistema ENAD e o resultado será divulgado no dia 31 de julho. Em caso de negativa, os estudantes terão prazo para recurso entre os dias 3 e 7 de agosto. A prova está marcada para o dia 29 de novembro. O Exame Nacional de Desempenho dos Estudantes é aplicado a todos que estão concluindo o ensino superior. Thaís de Araújo para a Voz do Brasil.
1: Forças Integradas de Combate ao Crime Organizado realizam nesta quarta-feira operações em 16 estados em investigações envolvendo organizações criminosas.
2: As medidas incluem 181 mandados de busca e apreensão, 93 mandados de prisão e outras medidas cautelares determinadas pela Justiça.
1: Estão sendo apurados indícios de crimes como tráfico de drogas, de armas e também lavagem de dinheiro.
2: As Forças Integradas reúnem instituições federais e estaduais para atuação conjunta.
1: Essas foram as notícias do governo federal.
2: Uma realização da Secretaria de Comunicação Social da Presidência da República.
1: Com produção da empresa Brasil de Comunicação.
2: Fique agora com o Minuto do TCU. Em seguida, as notícias do Poder Judiciário e do Congresso Nacional. Boa noite.
1: Boa noite, até amanhã.
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18: 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Você vai ouvir agora notícias do Poder Judiciário.
19: Presidente do STF e do CNJ participa da instalação de varas especializadas no combate ao crime organizado em São Paulo.
20: STJ reconhece dano moral coletivo por demora na demarcação de território quilombola em Sergipe.
19: Desembargador pernambucano é indicado para ocupar vaga de ministro do TST.
20: Boa noite, eu sou o Arthur Filho.
19: E eu sou Walter Lima.
20: O presidente do Supremo Tribunal Federal e do Conselho Nacional de Justiça, ministro Edson Fachin, afirmou nesta quarta-feira que a criação de varas especializadas no combate ao crime organizado representa uma resposta concreta do judiciário ao avanço das facções criminosas no país.
19: O ministro participou da solenidade de instalação das novas varas estaduais especializadas em organizações criminosas e lavagem de bens, direitos e valores do Tribunal de Justiça de São Paulo. Marta Ferreira.
21: O enfrentamento ao crime organizado tem sido uma das prioridades da gestão do ministro Edson Fachin. Durante a cerimônia, ele afirmou que o crime organizado não é apenas um problema de segurança pública, mas uma ameaça ao próprio Estado de Direito Democrático. Fachin também ressaltou que o judiciário tem ampliado a atuação para combater novos mecanismos utilizados pelo crime organizado, como o uso de plataformas clandestinas de apostas eletrônicas e de empresas aparentemente ilícitas para lavagem de dinheiro.
22: Não estou, é claro, a me referir ao mercado regulado, mas estou a me referir, sim, às plataformas clandestinas e também às empresas que têm sido utilizadas como instrumentos de organizações criminosas.
21: A instalação das novas varas está alinhada aos projetos conduzidos pelo Conselho Nacional de Justiça para ampliar a especialização judicial no enfrentamento ao crime organizado em todo o país.
20: A União e o INCRA terão de indenizar um quilombo em Sergipe.
19: O STJ reconheceu danos morais coletivos devido à demora na demarcação do território. Fátima Uchoa.
23: A comunidade Catuabo foi reconhecida como remanescente quilombola em 2006 e o território identificado e delimitado em 2017, mas até hoje não saiu o decreto de desapropriação para a continuidade da regularização territorial. O Ministério Público Federal ajuizou a ação civil pública contra a União e o INCRA, pedindo a conclusão do procedimento e indenização por danos morais coletivos. O juízo de primeiro grau e o TRF5 determinaram a finalização do procedimento, mas não reconheceram dano moral coletivo. Já a primeira turma do STJ considerou que a demora injustificada do poder estatal em efetivar um direito constitucional gera dano moral presumido, que não exige prova de abalo psicológico. O relator foi o ministro Paulo Sérgio Domingues.
20: Presidente Lula indica desembargador para ministro do TST.
19: O pernambucano Sérgio Torres precisa ainda passar por sabatina no Senado. Marla Lacerda.
24: O desembargador do Tribunal Regional do Trabalho da Sexta Região foi indicado pelo presidente da República para ocupar a vaga aberta com a aposentadoria da ministra Dora Maria da Costa. Magistrado de carreira, Sérgio Torres já atuou no TST como desembargador convocado e, recentemente, foi eleito presidente da Academia Brasileira de Direito do Trabalho. Se aprovado na sabatina da Comissão de Constituição e Justiça do Senado Federal, tem ainda a votação no plenário da Casa.
20: Justiça Federal determina que a União formule plano para tornar acessíveis todos os sites da administração federal.
19: A decisão atendeu a pedido do MPF. Vanessa Pereira.
3: O aperfeiçoamento dos sites da administração pública federal é apenas um dos pedidos da ação, que busca garantir a autonomia de pessoas com deficiência no uso de plataformas digitais públicas e privadas. Ao final do processo, o MPF pretende que a Justiça Federal determine à União a regulamentação do artigo 63 da Lei Brasileira de Inclusão, que torna obrigatória a acessibilidade digital.
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20: A você uma boa noite.
19: E até amanhã.
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6: Eu sou Paula Groba.
7: E eu sou Humberto Pinheiro.
6: E estes são os destaques de hoje do Jornal do Senado, que começa agora.
7: Senado aprova transferência automática de pensão alimentícia.
6: Chanceler Mauro Vieira será convidado a explicar alerta sobre intervenção militar no Brasil pelos Estados Unidos.
7: Crédito de 15 bilhões para exportadores vai à sanção após aprovação do Senado.
6: Boa noite.
7: Boa noite.
6: Quem depende de pensão alimentícia poderá ter mais segurança para receber o benefício em dia. O Senado aprovou um projeto que cria a transferência automática dos valores, o que pode reduzir atrasos e facilitar o pagamento.
7: Para isso, o beneficiário deverá pedir à Justiça que determine o repasse mensal com a transferência automática do valor da conta do devedor para a conta de quem tem direito à pensão, na data fixada pelo juiz. A proposta, conhecida como Pix Pensão, segue agora para a sanção presidencial. Repórter Douglas Castilho.
25: O projeto, que teve origem na Câmara dos Deputados, visa garantir a pontualidade dos pagamentos e oferecer mais segurança jurídica às famílias envolvidas. A relatora da proposta, a senadora Ana Paula Lobato, do PSB do Maranhão, ressaltou a importância da aprovação.
26: Enfrenta problema recorrente nas execuções de alimentos, a necessidade de sucessivas provocações judiciais diante de inadimplementos mensais. Trata-se de solução simples, objetiva e compatível com a natureza urgente da obrigação alimentar.
25: Uma das formas de garantir que os repasses ocorram na prática é a possibilidade de indisponibilização automática dos ativos financeiros do devedor, se ele não possuir saldo bancário suficiente para o pagamento. Para evitar abusos ou erros, o projeto também prevê que esse procedimento deve seguir as regras do Código de Processo Civil, que asseguram um controle por parte do juiz, a intimação do devedor e a correção ou cancelamento de bloqueios excessivos. A operacionalização do processo de transferências será gerida por sistema eletrônico sob responsabilidade do Banco Central.
6: E a senadora Roberta Cioli, do Republicanos de Roraima, apresentou um projeto que torna mais flexível a concessão do benefício da prestação continuada, o BPC. A proposta evita a perda automática do benefício quando houver pequeno aumento na renda familiar ou o ingresso de um integrante no mercado de trabalho.
7: O texto também prevê um período de transição de até 12 meses. Segundo a senadora, a medida permite que os beneficiários melhorem de vida sem o risco imediato de perder o auxílio. O projeto será analisado pelas comissões do Senado.
27: O projeto garante que o ingresso no mercado de trabalho não resulte na perda automática do benefício. Além disso, prevê um período de transição com reavaliação social para que essa mudança ocorra de forma gradual e segura, oferecendo mais segurança às famílias nesse momento de conquista e de reorganização de vida.
6: Já o senador Cleitinho, do Republicanos de Minas Gerais, defendeu o endurecimento de regras para as apostas online e cobrou a votação de projetos que restringem a publicidade das bets. O parlamentar alertou que o avanço desse mercado tem impactos na saúde mental, compromete a renda das famílias e aumenta os gastos públicos com saúde.
7: Segundo Cleitinho, os prejuízos causados afetados pelas apostas exigem uma ação conjunta do Congresso e do governo federal, acima de diferenças partidárias.
8: Se literalmente agora é uma época de Copa do Mundo, que a gente tá vendo aqui 35% de aumento na questão dos jogos, é momento agora da gente refletir. Hoje, infelizmente, o Brasil é o Brasil das betes. Então, espero que todos os senadores da República, como eu aqui, possa combater de uma vez por todas essa porcaria de jogo online.
6: A Comissão de Direitos Humanos aprovou um projeto que cria categorias diferentes para os casos de desaparecimento de pessoas no Brasil.
7: O objetivo da proposta é aprimorar as investigações e as buscas de acordo com cada situação. Repórter Patrícia Oliveira.
9: A proposta classifica os casos de pessoas desaparecidas em três categorias. O desaparecimento voluntário é quando um adulto decide romper contato com familiares por vontade própria. O involuntário inclui situações como acidentes, desastres, problemas de saúde mental e o sumiço de crianças e adolescentes. Já o desaparecimento forçado envolve casos relacionados à violência, coação, sequestro ou abuso de poder. Atualmente, a legislação adota uma definição única para todos os casos. Para a relatora, senadora Damares Alves, do Republicanos do Distrito Federal, a mudança pode contribuir na atuação das autoridades pela busca, identificação e localização dos desaparecidos.
10: Os dados mais recentes demonstram que o desaparecimento de pessoas permanece como desafio grave e crescente para o poder público.
9: Em 2025, foram registrados mais de 85 mil desaparecimentos no Brasil, cerca de um caso a cada 6 minutos. O projeto segue para análise da Comissão de Constituição e Justiça.
6: A Comissão de Direitos Humanos também aprovou um projeto que endurece a punição para agressões praticadas contra mulheres por razões de gênero. A proposta transforma esse tipo de violência em crime autônomo, que hoje é tratado apenas como agravante da lesão corporal, e também aumenta as penas nos casos mais graves. O texto segue agora para a Comissão de Constituição e Justiça.
7: E o plenário aprovou o projeto que torna obrigatória a divulgação do Ligue 180, canal nacional de denúncia e orientação para mulheres em situação de violência. A proposta determina que o serviço seja divulgado em meios de comunicação e em locais públicos e privados de grande circulação para ampliar o acesso às denúncias e às informações sobre a rede de proteção. O texto segue para a sanção presidencial.
6: O chanceler Mauro Vieira será convidado para esclarecer no Senado as recentes afirmações apontando risco de intervenção militar norte-americana no Brasil. O convite foi aprovado pela Comissão de Relações Exteriores.
7: O risco teria sido apontado a partir da classificação como terroristas de facções do crime organizado que atuam em nosso país. Repórter César Mendes.
11: A Comissão de Relações Exteriores aprovou o convite para que o ministro das Relações Exteriores, Mauro Vieira, esclareça aos senadores declarações recentes dadas por ele de que a classificação do Comando Vermelho e do Primeiro Comando da Capital como organizações terroristas pelos Estados Unidos traria o risco de uma eventual atuação de forças militares norte-americanas no Brasil. Autor do convite, o senador Hamilton Mourão, do Republicanos do Rio Grande do Sul, quer que Mauro Vieira explique melhor de onde tirou os dados que o levaram a fazer essa afirmação, que, na opinião de Mourão, tem uma certa gravidade.
12: Apesar dos Estados Unidos recentemente vir exercendo de forma unilateral o seu poder militar, tanto no caso recente aí da captura do então presidente da Venezuela, o ditador Maduro, como também no ataque feito ao Irã, apesar disso ser um conflito que se arrasta 46, 47 anos entre esses dois países, não é? Mas me chama atenção face à relação que nós temos com os Estados Unidos da América, inclusive na área militar, não é? Onde combatemos juntos na Segunda Guerra Mundial, e ver por parte de uma autoridade com o ministro Mauro Vieira uma afirmação nessa natureza. Então eu gostaria de ouvir isso aqui do ministro.
11: A declaração de Mauro Vieira foi dada no dia 1º de julho em resposta oficial do Itamaraty a questionamentos feitos pela Câmara dos Deputados. O comparecimento do ministro em reunião da Comissão de Relações Exteriores ainda não tem data agendada.
6: E empresas brasileiras que exportam produtos para o exterior já podem contar com uma nova linha de crédito para enfrentar os efeitos das barreiras comerciais impostas por outros outros países.
7: O Senado aprovou a medida provisória que libera até 15 bilhões de reais para financiar exportações por meio do Plano Brasil Soberano. Repórter Douglas Castilho.
0: A medida surge como resposta ao que ficou conhecido como tarifaços impostos pelos Estados Unidos, que elevaram as tarifas de importação daquele país a patamares de até 50%. O senador Randolph Rodrigues, do PT do Amapá, que solicitou a inclusão da votação na pauta, comemorou a aprovação e explicou a sua importância diante da instabilidade do contexto internacional.
1: Brasil soberano é o significado de como um governo deve agir. Um governo, mesmo agredido por uma potência estrangeira, não deve ficar lamentando. Deve buscar superar a agressão, que o que ocorreu no fato do tarifaço é uma agressão ao Brasil e ao seu povo, e buscar soluções, sobretudo para suas empresas. A Brasil soberano vem para isso, para socorrer.
0: Além das tarifas alfandegárias, a MP apresenta uma resposta às chamadas barreiras sanitárias, que ocorrem por restrições à entrada de produtos não pelo aumento dos tributos, mas com argumentos como o utilizado pela União Europeia este ano. O bloco proibiu a entrada de carne bovina brasileira sob a acusação do uso indiscriminado de antibióticos por parte do setor pecuário brasileiro. O texto segue para a sanção presidencial.
7: Edição de Paula Grova e trabalhos técnicos de João Lira, o Jornal do Senado fica por aqui. Acompanhe agora as notícias da Câmara dos Deputados. Boa noite.
6: Boa noite e até amanhã.
2: Jornal Câmara dos Deputados. Parlamentares aprovam sistema para enfrentar a violência de gênero.
13: Câmara amplia acesso das Santas Casas a linhas de crédito do FGTS.
2: Comissão de Orçamento aprova recursos contra a guerra e desastres.
13: Boa noite. A Comissão Mista de Orçamento aprovou despesas extras de 12 bilhões e 300 mil reais no orçamento de 2026. A repórter Silvia Munhato acompanhou a votação.
14: A Comissão Mista de Orçamento aprovou 8 medidas provisórias com despesas extras no orçamento de 2026, no valor de 12,3 bilhões de reais. Um total de 10,3 bilhões estão sendo utilizados para minimizar os efeitos da guerra no Oriente Médio nos preços dos combustíveis e gás de cozinha, e outros 2 bilhões de reais foram destinados para auxiliar os atingidos por desastres climáticos este ano. Os parlamentares deixaram para esta quarta-feira a análise de um projeto que pretende abrir um crédito novo no orçamento de 13,3 bilhões de reais. O texto original veio com apenas 1,3 milhão de reais para uma contribuição voluntária do país a Comissão Econômica para a América Latina e o Caribe. Mas o governo modificou a proposta para incluir recursos para financiamentos agrícolas e para o programa Desenrola Adimplentes. O deputado Domingos Sávio, do PL de Minas Gerais, e outros parlamentares pediram mais tempo para analisar a proposta.
15: Por outro lado, nos preocupa, e aí por isso é necessário esse tipo de análise, de reflexão. Nos preocupa, por exemplo, que o recurso que está sendo tirado, cancelado, é dentro do Ministério da Cidade, e na primeira análise que a minha assessoria fez seria justamente do Minha Casa e Minha Vida, que também é um programa tão importante e que nós temos preocupação em que a gente continue garantindo alternativa de moradia no país.
14: O deputado Igor Timo, do União de Minas Gerais, relator da medida provisória que destina recursos para os municípios de Minas Gerais atingidos por fortes chuvas este ano, ressaltou a importância do repasse.
16: Entre fevereiro e março deste ano, a nossa Zona da Mata enfrentou um período mais chuvoso da sua história, com um acumulado de 584 milímetros, quatro vezes mais acima da média acumulada. E o resultado foi trágico. Famílias desabrigadas, serviços públicos essenciais interrompidos e comprometidos, o comércio local severamente castigado.
14: As medidas provisórias aprovadas serão agora analisadas pelos plenários da Câmara e do Senado. Da Rádio Câmara de Brasília, Silvia Minhá.
2: Ciência e tecnologia.
3: Merlon Solano, do PT do Piauí, defende a revisão das regras para o funcionamento das apostas esportivas e dos jogos online no Brasil. Para o deputado, a regulamentação atual é insuficiente diante do endividamento crescente das famílias e dos impactos do vício em jogos.
17: Merlon Solano sugere discutir medidas como o aumento da tributação sobre empresas do setor, a restrição da publicidade e até a proibição de determinados jogos. Ele afirma que o país precisa enfrentar o tema como uma questão de saúde pública e proteção financeira.
3: Luiz Lima, do Novo do Rio de Janeiro, defende a regulamentação das apostas esportivas para impedir que a atividade se torne parte permanente da rotina do esporte nacional. O congressista argumenta que a publicidade excessiva estimula a ilusão de ganho fácil.
17: Luiz Lima adverte que a propaganda abusiva das apostas pode comprometer o orçamento de famílias brasileiras. Ele sugere restrições aos anúncios do setor nos mesmos moldes das proibições aplicadas ao mercado de cigarro.
18: Trabalho.
3: Paulão, do PT, manifesta solidariedade aos trabalhadores da Companhia de Abastecimento e Saneamento de Alagoas em paralisação pela falta de proposta da direção. Ele critica o adiamento da negociação para janeiro por considerar que a medida desrespeita a anualidade da convenção coletiva.
17: Paulão aponta falhas no serviço prestado por empresas privadas de saneamento, com tarifas altas e comunidades rurais que ficam meses sem abastecimento regular. Parlamentar levou o caso ao Ministério Público e à Defensoria Pública de Alagoas.
3: Tadeu Venere, do PT do Paraná, cita dados de pesquisa feita por 16 organizações da sociedade civil, segundo os quais quase 64 milhões de brasileiros com 15 anos ou mais não terminaram o estudo básico para defender o fim da escala 6x1 e as jornadas exaustivas de trabalho.
17: Na opinião de Tadeu Venere, reduzir a carga laboral semanal vai devolver ao trabalhador a oportunidade de desenvolvimento pessoal e o direito de estudar. O legislador conclama a sociedade civil a enfrentar o debate e pede que o Senado siga o exemplo da Câmara e aprove a matéria.
18: Transportes.
3: Rodrigo de Castro, do União de Minas Gerais, comemora a inauguração das pontes de Embaúba e da Cachoeira da Usina, que ligam os municípios de Ervália e Muriaé. O congressista ressalta que as obras integram trecho estratégico da BR-356, importante para a conexão entre os estados do Sudeste.
20: É mais um trabalho que nós fizemos que tem uma repercussão muito grande na zona da Mata Mineira, não só nos municípios de Ervália, Rosário da Limeira, São Sebastião da Vargem Alegre, Muriaé, Viçosa, Ponte Nova, mas também é uma estrada que liga ao litoral do Rio de Janeiro e ao litoral do Espírito Santo. Portanto, ela tem uma conotação realmente regional. Agora vamos acompanhar a última etapa, que é a execução da ponte dentro do município de Ervália.
17: Rodrigo de Castro afirma que a entrega das pontes é resultado de articulações iniciadas em 2021, junto ao DENIT e aos ministérios. Ele lembra que a conclusão das obras atende a uma antiga demanda da população local, que conviveu por anos com lama e poeira.
3: Bebeto, do PP do Rio de Janeiro, destaca o avanço das obras na Serra das Araras e na rodovia Presidente Dutra, previstas em contratos de concessão do governo federal. Ele assinala que as intervenções são essenciais para quem se desloca da Baixada Fluminense em direção à capital.
17: Bebeto relata articulações entre governo federal, a concessionária responsável pelos trechos e a Light, para destravar viadutos, alças e duplicações na região. O deputado também pede a revitalização da ferrovia da Baixada, com passarelas, muros de proteção e sinalização nas passagens de nível.
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18: Desenvolvimento Regional.
3: A Câmara criou uma comenda com o nome do Padre Cícero para quem contribuir para o desenvolvimento do Nordeste. O repórter Antônio Vital explica como vai funcionar.
22: A Câmara dos Deputados criou uma honraria a ser concedida a pessoas ou instituições que contribuam para o desenvolvimento social, econômico e cultural da região Nordeste. A condecoração, batizada de Comenda Padre Cícero Romão Batista de Desenvolvimento Regional, será concedida a 5 pessoas ou entidades selecionadas a partir de indicações de deputados e senadores. A homenagem será entregue pela Comissão de Integração Nacional, Desenvolvimento Regional e da Amazônia e pela mesa diretora da Câmara em uma sessão solene todos os anos no dia 24 de março, data de nascimento de Padre Cícero. O projeto que cria a comenda foi apresentado pelo deputado Luiz Gastão, do PSD do Ceará, e aprovado pelo plenário da Câmara. A relatora do projeto foi a deputada Fernanda Pessoa, do PSD do Ceará. Ela retirou da proposta original a proibição de premiação a pessoas que estejam no exercício de mandato político e seus parentes até o segundo grau. Segundo a relatora, isso torna a comenda democrática e acessível a todos. Padre Cícero morreu em 1934, aos 90 anos de idade, em Juazeiro do Norte, no Ceará, onde exerceu o sacerdócio e teve grande influência política. O autor da proposta, deputado Luiz Gastão, defendeu a comenda a quem contribuir para o desenvolvimento do Nordeste e a homenagem a Padre Cícero.
4: Hoje a Câmara fez justiça a um grande nordestino, a um grande brasileiro, que é o Padre Cícero, que foi, acima de tudo, um grande desenvolvimentista, não só para Juazeiro, para todo o Nordeste, referenciado ainda por gerações.
22: Não houve votos contrários à criação da comenda Padre Cícero Romão Batista de Desenvolvimento Regional. Da Rádio Câmara de Brasília, Antônio Vital.
3: Aniele Paulino, do Republicanos, cumprimenta Dom Edelson Soares Nobre, quinto bispo a assumir a diocese de Guarabira, na Paraíba. Para o congressista, o lema episcopal do sacerdote, em tudo a caridade, reflete a doutrina social da igreja em amparar os mais necessitados.
17: O deputado cumprimenta as autoridades presentes na posse de Dom Edelson e ressalta o papel fundamental do bispado de Guarabira para a região. Aniele Paulino menciona ainda seu apoio à diocese e suas iniciativas voltadas à valorização da fé e do turismo paraibano.
18: Economia.
17: Pompeu de Matos, do PDT do Rio Grande do Sul, pede a criação de fundos constitucionais para as regiões Sul e Sudeste, nos moldes dos já existentes para o Norte, Nordeste e Centro-Oeste. Segundo ele, a medida promove uma redistribuição mais equilibrada dos recursos federais.
3: Pompeu de Matos diz que os novos fundos destinariam mais de 21 bilhões de reais por ano para cada uma das duas regiões. Ele argumenta que os recursos impulsionariam investimentos, desenvolvimento regional e obras de infraestrutura.
18: Saúde.
17: A Câmara aprovou projeto que permite acesso a linhas de crédito com recursos do FGTS para santas casas e hospitais filantrópicos. O repórter Antônio Vital acompanhou a votação.
22: O plenário da Câmara aprovou o projeto que reabre até 2030 o prazo para que santas casas e hospitais filantrópicos tenham direito a linhas de crédito que usam recursos do FGTS. A lei que trata do Fundo de Garantia por Tempo de Serviço previa o uso desse tipo de crédito para entidades beneficentes apenas até 2022. A reabertura do prazo foi prevista em uma medida provisória editada este ano, mas que perdeu a validade sem ter sido votada pelo Congresso. Por isso, o projeto aprovado, que reproduz o texto da medida provisória, foi apresentado pelo líder do governo na Câmara, deputado Paulo Pimenta, do PT do Rio Grande do Sul. Na justificativa da proposta, ele disse que créditos com recursos do FGTS somaram 3 bilhões de reais e beneficiaram 140 hospitais filantrópicos que prestam serviço ao Sistema Único de Saúde, o SUS. Paulo Pimenta estima que essas linhas de crédito podem reduzir a taxa de juros para santas casas dos atuais 18% para 12%, o que vai ajudar a aliviar a situação financeira dessas entidades, muitas delas endividadas. Além dos hospitais filantrópicos, o projeto também permite que instituições sem fins lucrativos que prestam atendimento a pessoas com deficiência também usem essas linhas de crédito. A condição é que as entidades também atuem para o SUS. O relator do projeto, o deputado Antônio Brito, do PSD da Bahia, diz que as linhas de crédito não comprometem a sustentabilidade financeira do FGTS. Ele explicou a proposta.
5: Esse projeto vem em função da medida provisória de número 1336, que expirou o prazo e que trata das santas casas e hospitais filantrópicos pela possibilidade dessas instituições terem o caixa hospital baseado na lei do FGTS.
22: O projeto foi aprovado de maneira simbólica pelo plenário, sem votos contrários. Para o deputado Hildo Rocha, do MDB no Maranhão, linhas de financiamento com recursos do FGTS beneficiam a saúde do trabalhador.
19: Esse projeto, ele é muito importante, porque o recurso do FGTS, ele tem um juro muito menor, que um juro menor do mercado é o do FGTS. O prazo de carência para o início de pagamento é bem elástico, portanto, é recurso do trabalhador que volta em benefício do trabalhador, porque as Santas Casas de Misericórdia atendem justamente os trabalhadores.
22: O projeto que reabre até 2030 o prazo para que hospitais filantrópicos e entidades de assistência a pessoas com deficiência tenham direito a linhas de crédito que usam recursos do FGTS seguiu para análise do Senado. Da Rádio Câmara de Brasília, Antônio Vital.
3: Vavá do Avante de Minas Gerais detalha sua atuação na Comissão de Saúde como relator da Política Nacional de Enfrentamento ao HIV e à AIDS. O legislador avalia que ajudou a construir uma proposta voltada a quem enfrenta dificuldade para manter o tratamento.
17: Vavá defende a criação de um auxílio deslocamento financeiro para viabilizar o transporte de pacientes que residem longe dos centros médicos especializados. Ele argumenta que o benefício combate o abandono terapêutico, reduzindo barreiras socioeconômicas e geográficas no acesso ao SUS.
18: Direitos Humanos.
3: Luiz Couto, do PT da Paraíba, defende projeto que cria a Política Nacional de Prevenção de Quedas entre Pessoas Idosas. O deputado argumenta que o objetivo é reduzir acidentes, preservar a autonomia dos idosos e orientar ações de prevenção e acompanhamento em todo o país.
17: Segundo Luiz Couto, o projeto organiza medidas de prevenção, acompanhamento e conscientização para evitar quedas que podem provocar perda de mobilidade, internações e outras complicações de saúde. O texto já foi aprovado em duas comissões da Câmara.
18: Justiça.
3: A Câmara aprovou proposta que cria um Sistema Nacional de Enfrentamento da Violência contra Meninas e Mulheres. A repórter Daniela Lessa acompanhou a votação.
8: O Brasil chora com a morte de nossas mulheres, infelizmente, todos os dias, e gostaria, antes de promover a leitura do parecer por parte da deputada Jandira Fegali, pedir um minuto de silêncio em favor da senhora recentemente assassinada, a qual foi encontrada com seu filho amamentando enquanto agonizava nos seus últimos momentos.

0: Pagamento de dívidas dos estados, que permite aos estados renegociarem dívidas com a União, em troca de compromissos, como a realização de investimentos. No mínimo 10% desses recursos deverão ser aplicados no plano de ação de enfrentamento da violência contra meninas e mulheres. A relatora da proposta, deputada Jandira Fegali, do PCdoB do Rio de Janeiro, destacou que esse financiamento garantirá recursos por 10 anos.
1: E nós estamos agora colocando 1,5 bilhão de recursos existentes por ano por 10 anos. São recursos que estarão inseridos no PROPAG, como também no Fundo de Segurança Pública, para que a gente possa fazer com que os estados e os municípios, em ação integrada, possam agir na prevenção e também na responsabilização dos homens violentos deste país, que não conseguem compreender que essa relação é de igualdade, não de submissão.
0: A deputada Soraya Santos, do PL do Rio de Janeiro, também celebrou a garantia de recursos financeiros.
2: E quero chamar mais uma vez a atenção para a virtude desse projeto, que garante recursos. Não há política pública, não basta dizer que eu sou a favor do combate ao feminicídio, se não tiver dinheiro.
0: Para os demais estados que não estiverem no PROPAG, poderão ser usados outros recursos já destinados a ações de combate à violência contra a mulher. Os recursos poderão ser aplicados em ações de prevenção e enfrentamento da violência, fortalecimento da rede de atendimento às mulheres e políticas de educação para combater a cultura de violência contra meninas e mulheres, especialmente voltadas para homens e meninos. O texto também prevê medidas de enfrentamento à violência digital. O projeto que cria o Sistema Nacional de Enfrentamento da Violência contra Meninas e Mulheres, com verbas garantidas para as ações, agora será analisado no Senado. Da Rádio Câmara de Brasília, Daniele Lessa.
3: Segurança Pública.
4: Roberto Fraga, do PL do Distrito Federal, critica a demora do Senado em analisar propostas aprovadas pela Câmara, como a redução da maioridade penal. Segundo o deputado, a falta de votação dessas matérias prejudica o combate ao crime organizado.
5: Na visão de Roberto Fraga, a redução da maioridade penal é fundamental para o enfrentamento da criminalidade. Ele sustenta que o tema é um anseio antigo da população.
4: Sérgio Turra, do PP do Rio Grande do Sul, critica a decisão que autorizou a busca e apreensão na residência de Jair Bolsonaro. Na avaliação do deputado, a medida foi desnecessária, desproporcional e representa perseguição política e abuso de poder.
5: Sérgio Turra também questiona a imparcialidade do ministro responsável pelo caso, Alexandre de Moraes, afirmando que não deveria conduzir processos relacionados aos atos de 8 de janeiro. O deputado manifesta ainda solidariedade ao ex-presidente e defende limites à atuação do judiciário.
4: Alfredo Gaspar, do PL de Alagoas, critica o andamento das investigações sobre fraudes no INSS. O deputado afirma que pessoas ligadas ao governo deveriam ser investigadas com o mesmo rigor aplicado a outros casos que envolvem agentes públicos da oposição.
5: Alfredo Gaspar também contesta o mandado de busca e apreensão realizado hoje na casa do ex-presidente Jair Bolsonaro. Na avaliação do parlamentar, há tratamento desigual por parte das instituições responsáveis pelas investigações e pelo judiciário. Homenagem.
4: Coronel Assis, do PL de Mato Grosso, condena as declarações de uma promotora de justiça sobre manifestações religiosas em um evento público. De acordo com o deputado, a liberdade de professar a fé é garantida pela Constituição e não pode ser restringida por agentes públicos.
5: O parlamentar lembra que o Estado brasileiro é laico, mas não antirreligioso, e defende o respeito às manifestações de fé da população. Coronel Assis também pede uma moção de repúdio à promotora e cobra a preservação da liberdade religiosa no país.
4: Termina agora o Jornal Câmara dos Deputados, produzido pela Rádio Câmara, com trabalhos técnicos de Everson Urani e apresentação de José Carlos Andrade e Márcio Aquilissardi. Uma boa noite para você.
5: Uma ótima noite. A Voz do Brasil volta amanhã.
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1: Fechando esse nosso bloco musical aqui do Sertanejo Classe A, que volta daqui a pouquinho com mais sucessos.
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1: Você está curtindo o Sertanejo Classe A na comunicação do amigão de sempre, o Elbert Andrade. Vamos juntos. É muito bom, né? Saber que você está ligado com a gente, está ouvindo o nosso programa.
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1: Vou ir tomar um cafezinho, mas volto já.
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1: Você está ouvindo o sertanejo classe A, de volta com você com mais um bloco de música boa.
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1: Daqui a pouquinho, mais sucessos pra você.
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1: Chegando mais sucesso em nossa programação, deixa cair os modão. Sertanejo.

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1: Pense no modão bom, hein, senhor? Daqui a pouquinho, mais moda sertaneja pra você.
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É um prazer imenso estar aqui com vocês nessa noite maravilhosa. Espero que vocês curtam bastante muito esse show que está sendo feito de coração para vocês. E vamos cantar!

0: vai ficar, né?
1: Eu vou ficar.
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1: Daqui a pouquinho, muito mais músicas em nossa programação. Eu volto em instantes.
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1: Você está ouvindo o sertanejo classe A, de volta com você com mais um bloco de música boa.
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1: Daqui a pouquinho tem mais após o nosso giro. Aguenta aí que eu volto já.
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1: Você está curtindo o Sertanejo Classe A na comunicação do amigão de sempre, o Elbert Andrade. Vamos juntos. É muito bom, né? Saber que você está ligado com a gente, está ouvindo o nosso programa.
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0: É um prazer imenso estar aqui com vocês nessa noite maravilhosa. Espero que vocês curtam bastante muito esse show que tá sendo feito de coração pra vocês. E vamos cantar!
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1: Fechou o nosso Sertanejo Classe A de hoje. Um forte abraço do amigo Helbert Andrade. Obrigado você pela companhia e até a próxima edição.
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2: 3:36.
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0: 3:54.
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0: Navegantes FM. 4 horas e 15 minutos.
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1: 4:32.
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1: 4:50.
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1: 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Cinco horas e 29 minutos.
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Esta música é uma homenagem do Fogo de Chão ao jagunço Vicente Teles, que está resgatando a memória viva daqueles que no início do século foram sepultados como bandidos e hoje ressuscitam como

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2: 5:46.
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1: Seis horas e 3 minutos.

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1: Navegantes FM. 6:34.
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6:34. Muito bom dia, Ronda Alta. Muito bom dia, ouvintes da Navegantes FM 87.9. Senhores, estão ouvindo o programa Amanhecer no Rio Grande, nesta manhã de quinta-feira, hoje, dia 9 de julho.

Vamos seguindo por aqui os Farrapos Gaita da Bossoroca. Chiquito e Grupo Bordoneio, acertei na Mega Sena e o Grupo Rodeio, ergam-se os cavalos, é música chegando por aqui.

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2: 6:51.
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6:52, são 6:52 e nós vamos seguindo por aqui, trazendo o Xiru Missioneiro, mandando bota, e o grupo Manotaço, Meu Chás Que Não Tem Floreio, também aí Os Farrapos, Não Tá Morto Quem Peleia, e logo após então teremos por aqui a oração da manhã.

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1: Manotaço faz sua reverência ao grande compositor Gaspar Machado.

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7:08, e como acontece todas as manhãs aqui na Navegantes, após as 7 horas, nós temos a oração da manhã. Vamos aqui, através desta oração, agradecer a Deus por mais este dia em nossas vidas. Meu amigo, minha amiga, nunca é tarde para aprender. Tudo na vida pode ser uma lição, um aprendizado. Os erros e falhas também são aprendizados, pois descobrimos o que funciona e o que não funciona na nossa vida. Só não aprende quem fica parado. Para aprender é preciso movimentar-se, inquietar-se. Só aprendemos alguma coisa.

0: coisa quando tentamos, e para tentar e aprender nunca é tarde. Não importa a idade, o que precisamos é manter sempre aquele espírito de curiosidade infantil que não tem medo de errar e questionar e que está sempre em busca de respostas. A melhor maneira de nos mantermos jovens é mantendo viva a vontade de aprender sempre mais e mais. Geralmente são os momentos de dificuldades, de crises ou de mudanças que mais nos dão possibilidade de aprender sobre a vida e sobre nós mesmos, sobre as nossas capacidades e habilidades. Por isso devemos sempre estar abertos às novidades, sem ideias preconcebidas e posições muito rígidas. Uma mente aberta ao aprendizado é uma mente flexível e que não se acomoda em sua zona de conforto. Um grande abraço a todos vocês, uma abençoada quinta-feira, e o padre Reginaldo Manzotti chegando com a oração da manhã de hoje.
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2: 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Bom dia, povo de Deus. Show tristeza, show desânimo. Comece o dia dizendo obrigado, Senhor, por este dia que começa nesta quinta-feira. Querido povo de Deus, mês de Nossa Senhora do Carmo, e nós temos tanto a pedir na nossa batalha diária. Você não quer ser vitorioso no Senhor? Então vamos rezar. Em nome do Pai, do Filho e do Espírito Santo. Amém. A cruz sagrada seja minha luz. Não seja o dragão meu guia, retira-te, Satanás. Nunca me aconselhes coisas vãs, é mal. O que tu me ofereces, bebe tu o teu veneno. Ó Deus, no início deste dia, venho pedir, por intercessão do glorioso São Bento, que sempre se mostrou compassivo com os necessitados, fazei com que nós obtenhamos o auxílio em todas as nossas aflições. Ó Deus, no início deste dia pedimos, por intercessão de São Bento, nas batalhas da nossa vida, nas batalhas diárias que travamos no trabalho, na família, ajudai-nos, Senhor, para que reine a paz e a tranquilidade e que se afastem todas as desgraças, tanto corporais como espirituais, especialmente o pecado. Ó Deus, por intercessão de São Bento, dai-nos a graça que tanto necessitamos. Coloque diante de Deus nesta manhã uma graça que te é muito urgente, uma batalha que você está travando. Repita comigo: a cruz sagrada seja minha luz, não seja o dragão meu guia, retira-te, Satanás. Nunca me aconselhes coisas vãs, é mal o que tu me ofereces. Bebe tu mesmo o teu veneno. Ó Deus, dai-nos a graça de, ao terminarmos nossa vida neste vale de lágrimas, possamos estar contigo no paraíso. Rogai por nós, ó glorioso São Bento, para que sejamos firmes na batalha, decididos na luta e fiéis no discipulado. Ó Deus, por intercessão de São Bento, livrai-nos do mal. Ó Deus, por intercessão de São Bento, livrai-nos da inveja. Ó Deus, por intercessão de São Bento, livrai-nos do pecado. Pai nosso, que estais no céu, santificado seja o vosso nome. Venha a nós o vosso reino. Seja feita a vossa vontade, assim na terra como no céu. O pão nosso de cada dia nos dai hoje. Perdoai-nos nas nossas ofensas, assim como nós perdoamos a quem nos tem ofendido. E não nos deixeis cair em tentação, mas livrai-nos do mal. Amém. O Senhor esteja convosco. Ele está no meio de nós. Que a bênção de Deus recaia sobre todos. Sobre as crianças, os adolescentes, os jovens, os adultos e os idosos. Sobre a água que será tomada e partilhada. Em nome do Pai, do Filho e do Espírito Santo. Amém.
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2: 7:21.
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4: Sete horas 7:22, seguimos por aqui com Amanhecer no Rio Grande. Vamos trazendo o bugre do caro, Surungo no Rincão dos Vieira, o saudoso Gildo de Freitas, Homem Feio Sem Coragem e Chiquito e Bordoneio da Estância pra Venda.

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3: 7:50.
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0: 7:51 e por aqui eu vou encerrando o Amanhecer no Rio Grande, deixando meu abraço especial a todos vocês. Daqui a pouquinho mais, colega Everton Araújo comanda o Cafeína por aqui. Eu volto, se Deus me permitir, amanhã cedinho com o Amanhecer no Rio Grande.
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Beleza, bom dia. E aí, tudo bem? Tudo certo? Estamos chegando para mais um programa Cafeína. Hoje de manhã de quinta-feira, dia 9 de julho de 2026. Começamos mais um dia bonito de sol aqui no município de Ronda Alta, sem previsão de chuva para hoje, com temperaturas entre 6 e 21 graus. E amanhã, sexta-feira, já tem previsão de chuva novamente, né? Para amanhã está previsto 36 milímetros de chuva. Essa chuva que começa ainda de manhã e se estende até a noite, né? No sábado, dia 11, chove mais 12. E no final de semana, no domingo, aliás, não tem previsão de chuva por enquanto. É o que destaca o site Climatempo. Chuva para amanhã, sexta, e também para o sábado. Hoje, dia 9 de julho, a gente está comemorando o Dia da Revolução Constitucionalista. É Dia Internacional da Destruição de Armas de Fogo. São as comemorações para hoje, né? Em 1816, a Argentina declarou a sua independência da Espanha. Em 2002, a então Organização da União Africana deu lugar oficialmente à União Africana, fortalecendo a integração entre os países do continente. Essas são algumas das curiosidades, então, deste dia 9 de julho. Neste momento, 8 graus a temperatura. Uma manhã bonita antes da chegada da chuva, né? Participa, manda teu recado. 54-3364-1066 pelas nossas redes sociais, Facebook, Instagram e o nosso aplicativo. Uma excelente quinta pra você. Obrigado pelo carinho da audiência. E vamos juntos com a melhor programação do rádio pra você.

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4: 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Falecimento. A funerária Nossa Senhora Aparecida, juntamente com a esposa Ana, filhos Anderson e Andréia, netas Amanda e Ágata, nora Lorena e genro Henrique, comunicam com profundo pesar o falecimento de Ângelo José Signor, mais conhecido como Pop, aos 69 anos de idade, ocorrido ontem às 23 horas e 30 minutos no Hospital São Vicente de Paulo de Passo Fundo. 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Os atos de encomendação e sepultamento dar-se-ão hoje, com cerimônia de despedida, às 16 horas e 30 minutos, seguindo após para o seu sepultamento no cemitério da comunidade Bela Vista São Pedro, Ronda Alta. Comunicamos com pesar o falecimento de Ângelo José Signor. Ontem ocorrido, os serviços fúnebres estão a cargo da funerária Nossa Senhora Aparecida. Que sempre haja esperança e luz. Aos familiares e amigos enlutados, expressamos nossas mais sinceras condolências, informou o Serviço de Utilidade Pública da Rádio Navegantes.
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Beleza, gente? 8:38. Bom dia. Uma excelente quinta pra você que está aí na audiência, tá ligado? Do teu trabalho, da onde você estiver aí, da tua casa, nos dando aquela carona. Uma excelente quinta.

Perfeito, gente. 8 horas mais 42 minutos. Tá aí o som da Miley Cyrus com When That the Words. E também Turma do Pagode pedindo a conta. O som da Sabrina Carpenter com Matthew. E a banda Melim Alegria. 18 faltando pras 9. Bora lá então falar de previsão do tempo, mais precisamente, né? Olha só, para hoje, temperaturas bem agradáveis entre 6 e 21 graus. Não tem previsão de chuva para hoje. Umidade relativa do ar entre 87%, né? Estamos na lua minguante, o sol tá nascendo às 7h22 e se pondo às 17h50. Amanhã, sexta-feira, dia 10, te prepara, viu? Porque amanhã tem a chegada da chuva. Sol, muitas nuvens, anublado com chuva ainda de manhã. À tarde e à noite, com chuva mais forte, né? Para amanhã, então, a previsão é de 36,1 milímetros, com temperaturas entre 12 e 18 graus. Sábado, chove mais 12 milímetros, com temperaturas entre 14 e 18 graus. Semana que vem, então, a semana inteirinha de sol com temperaturas bem agradáveis. E quando eu falo de bem agradáveis, temperaturas entre mínima de 14, máxima de 25, 26 graus, tá? Então, por aí que se desenha a nossa semana que vem, com temperaturas mais agradáveis do que a gente acompanhou durante esta semana, né? Mais elevadas. É a previsão do tempo em parceria com o site meteorológico Climatempo, a Somar Meteorologia e também o Jornal Correio do Povo de Porto Alegre. 8 horas e 44 minutos. Bom dia.

Por aqui o mix perfeito de música misturada pra você. 10 minutos faltando pras 9. É o nosso programa Cafeína. Bom dia. E aí, tudo bem? Como estás? Tá tudo certo por aí? Não tá? Fica tranquilo. Vai melhorar, viu? Assim também é o clima. Assim são as coisas da vida, né? Depois dos temporais, depois dos dias chuvosos, aqueles dias que tem alagamentos, raios, trovões, sempre tem aquele dia de sol, né? Como hoje, esse dia bonito. Semana passada a gente já não estava num cenário assim? Muita chuva, não parava de chover, umidade nas paredes. Aquele dia bem, digamos assim, ruim, né? Essa semana a gente já tem um cenário totalmente diferente. E assim é a vida, bola pra frente. Saber se posicionar bem nos dias difíceis e saber lidar com os problemas. E depois, nos dias de sol, a gente tem que aproveitar, né? Aproveitar a glória. 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Bom dia.

0: Beleza, tá aí o som do Nenhum de Nós, Eu Não Entendo. Teve também Jorge Mateus Gaivota aqui na programação da Rádio Navegantes. E olha só, em reedição da semifinal da última Copa do Mundo, França e Marrocos duelam nesta quinta-feira, dia 9, às 17 horas, pelo primeiro duelo de quartas de final da atual edição do Mundial. O confronto acontecerá no Gillette Stadium, em Boston, nos Estados Unidos. Os franceses furaram a retranca do Paraguai e avançaram com gol decisivo de Kylian Mbappé, de pênalti, para vencer os sul-americanos por 1-0. Marrocos, por sua vez, aplicou um sonoro 3-0 no anfitrião Canadá e se recolocou entre os 8 melhores, buscando surpreender e aparecer mais uma vez na semifinal. As duas seleções se enfrentaram apenas uma vez na história das Copas do Mundo, justamente no Qatar em 2022, quando a França venceu por 2-0 com gols de Théo Hernandes e Colomouani, e carimbou a sua vaga na história final vencida pela Argentina, né? Isso aí. O jogo entre França e Marrocos, então, está programado para esta quinta-feira, às 17 horas. Terá transmissão pela Cazé TV e também pela Globo, né? 9:02. São informações dos esportes aqui na programação da nossa Rádio Navegantes. Chegando por aqui os nossos primeiros signos, nossas primeiras previsões astrais para hoje. Depois também tem a mensagem do dia para você. Não sai daí.
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2: Alô você, e aí, tudo bem por aí? Por aqui tudo maravilha. Muito prazer, eu sou o Silva Júnior e apresento a partir de agora mais uma edição do nosso Giro Astral. Edição desta quinta, dia 9 de julho de 2026. A partir de agora, as previsões para o seu signo. E eu começo com Áries. Seu jeito sincero pode virar um problema, Áries, e até criar algumas inimizades. Com o ritmo físico, não está nos melhores dias, viu? Então, saiba que não tá lá aquela coisa para você ficar abusando desse tipo de coisa. Faça pausas para relaxar. Não espere que esse descanso venha de fora. Organize esse tempo por você, Áries. Número da sorte 19. Alô, Touro! Você pode receber boas notícias e sentir uma disposição firme para correr atrás dos seus objetivos. Sair do caminho óbvio ajuda a recarregar a sua energia moral. No lado físico, alguns exercícios também fariam muito bem pra ti. Número da sorte é o 3, Touro. Alô, Gêmeos! Sua energia.

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5: A gente passa a vida inteira correndo atrás de dinheiro, status, aparência, reconhecimento, né? Como se tudo isso fosse realmente se tornar permanente pra gente. E como se tudo isso fosse realmente nos tornar permanentes aqui também. Como se isso fosse nos transformar em seres imortais. Mas existe uma verdade que ninguém consegue negociar, viu? Todos nós um dia iremos partir. Isso é inegociável. É desconfortável encarar isso. Dói admitir, porque a vida é tão incrível, tão gostosa, viver é tão bom, né? Mas o nosso corpo, por mais forte, bonito ou admirado que seja, tem um prazo de validade. Impossível evitar isso. No instante em que o coração bate pela última vez, a natureza retoma silenciosamente aquilo que ela sempre sabe que foi dela. Aquela estrutura complexa, precisa e vaidosa que chamamos de eu, começa pouco a pouco então a se desfazer, mostrando que nada dos bens terrenos podemos levar. O que antes era presença, movimento, identidade, passa a obedecer apenas às leis inevitáveis do tempo e da decomposição. Com o passar dos dias, o corpo se desfaz de uma forma irreversível. A biologia entra em cena sem hesitação. Bactérias, micro-organismos assumem o trabalho silencioso de reciclar a matéria. O que parecia tão sólido, tão forte, né? Tão pessoal, tão importante, começa a retornar ao ciclo natural da vida. É como se disse, do pó ao pó. Enquanto o que nos resta em espírito é tentar nos desfazer da casca grossa da arrogância, do egoísmo e de tantas coisas que nos afastam do nosso Pai maior. E é justamente aí que existe algo profundamente simbólico, porque aquilo que para nós parece apenas o fim, para a natureza representa continuidade. O que para nossa prepotência é deixar tudo que conquistamos, para o espírito é salvação,

que um dia teve nome, rosto, voz, sonhos, vaidade, aos poucos se converte novamente em matéria orgânica que volta para a terra. A aparência desaparece, a casa fica para alguém da família, o carro alguém vai pegar para si, o cargo na empresa alguém vai substituir. A identidade física se apaga e sobra apenas a estrutura que sustentou nossa existência por tantos anos. E é nesse momento que se percebe que nem isso permanece para sempre. Com o tempo, a terra absorve tudo, as raízes avançam, o solo se fortalece, a vida reaparece em novas formas, flores brotam, o verde se espalha, pequenos animais encontram abrigo e aquilo que parecia o ponto final se transforma em recomeço. Recomeço para a terra, recomeço para o nosso espírito. Talvez seja justamente isso que mais fira o nosso orgulho. Perceber que, por mais importantes que a gente se sentia, nunca estaremos acima da natureza. Somos apenas uma parte pequena, temporária, passageira de um sistema imenso, antigo e perfeitamente indiferente ao nosso ego. Temos que aprender a valorizar menos o superficial, levar menos a sério certas disputas vazias e, principalmente, aprender a viver com mais presença, consciência, com mais verdade. Entenda uma coisa: a natureza não nos castiga, não, não. Ela apenas recolhe de volta a matéria e a energia que um dia nos emprestou. Somos passageiros aqui. Aproveite bem o seu tempo enquanto está aqui. Bom dia para você.

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3: Legal, turma! Estamos de volta com mais um bloco do Giro Astral desta quinta-feira, dia 9. E agora tem previsões para Câncer, Leão e Virgem. Alô, Câncer! Este dia se mostra favorável, mesmo que alguns abalos ainda apareçam dentro de casa. No amor, a energia está em alta e as amizades também pedem presença. É um ótimo momento para empreender em outras áreas. Número da sorte é o 12. Alô, Leão! Você pode projetar nos outros os próprios desejos. Não é hora de entrar em grandes debates. Ou melhor, é reservar um tempo para si, sem ficar preso aos assuntos em andamento, porque você está sobrecarregado e precisa descansar. Ô, Leão, número da sorte 29. Alô, Virgem, pra fechar o bloco, há trocas interessantes no ar. Então, não hesite em dar sua opinião e compartilhar suas ideias. Seu entusiasmo contagia as pessoas. Isso ajuda a fortalecer laços que já existem e ainda faz você marcar pontos. Número da sorte é o 5, Virgem. Daqui a pouco eu volto com previsões para Libra, Escorpião e Sagitário. Segura!
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4: As últimas do esporte você confere nesta quinta-feira, hoje 9 de julho de 2026. Por aqui é o Kleber Salles e o retorno da delegação brasileira após a eliminação na Copa do Mundo chamou a atenção da imprensa internacional. O avião fretado pela CBF desembarcou no Rio de Janeiro com apenas um dos 26 convocados. O lateral Danilo, o restante do elenco, incluindo o técnico Carlo Ancelotti, permaneceu nos Estados Unidos ou seguiu para outros destinos antes da reapresentação aos clubes. Jornais da Inglaterra, Espanha e Portugal destacaram a situação inusitada, classificando com surpresa o fato de a aeronave da seleção voltar ao Brasil praticamente vazia após a campanha encerrada nas oitavas de final. É que coisa, hein? Eu sou Kleber Salles e volto daqui a pouco com mais um bloco do nosso Radar Esportivo. Fique ligado, hein?
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0: eu sou o cantor Daniel. 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
5: Muito bem, voltamos com o nosso Giro Astral com mais um bloco. Agora vai ter Libra, Escorpião e Sagitário. E eu começo com Libra. Ô Libriano e Libriana, conte com o céu para manter o diálogo, mas na prática as cobranças podem vir fortes. Talvez você não tenha proteção suficiente para segurar tudo sem se desgastar. Se tentou desviar de perguntas incômodas, pode chegar a hora de encarar. Número da sorte é o 21. Alô, Escorpião! Você encontra soluções ao se informar, falar com clareza e sinceridade, ou simplesmente ao se deslocar. Ir atrás das respostas certas abre caminhos. Irmãos e irmãs ou pessoas próximas do convívio também podem ajudar diante de algumas dificuldades. Número da sorte é o 8. E para encerrar este bloco, vamos com Sagitário. Você pode conseguir apoios inesperados e isso dá ainda mais força daqui pra frente. Os contatos estão a seu favor. Se mantiver a calma diante da pressa, só tem a ganhar. O otimismo está em alta. Recarregue a sua energia também, viu? É, e o otimismo está em alta, então recarregue sua energia. Número da sorte 30. Daqui a pouco tem o último bloco com Capricórnio, Aquário e Peixes.
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6: 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Pratique exercícios regularmente. A prática regular de exercícios físicos não é apenas uma forma de manter a forma física, mas também desempenha um papel fundamental na promoção de uma boa saúde integral. Os benefícios dos exercícios vão além da estética, impactando positivamente no funcionamento do coração, dos pulmões, dos músculos e até mesmo do cérebro. Ao dedicar pelo menos 30 minutos por dia à atividade físicas que você aprecia, como caminhadas, corridas, natação ou yoga, você não apenas melhora sua saúde cardiovascular e muscular, mas também reduz o estresse, melhora o humor e aumenta a energia. 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
3: Beleza, 9:52. Estamos de volta com o nosso programa Cafeína, aqui pela Rádio Navegantes, 87.9. 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

Algumas informações que estão estampadas aí no GZH na manhã desta quinta-feira. Morre criança de 3 anos que foi espancada por missionário norte-americano em Viamão. E hoje também temos aí uma notícia muito triste para a música. Bonnie Tyler morre aos 75 anos em Portugal. Polícia realiza ação contra tráfico de drogas e comércio ilegal de armas no Vale do Rio Pardo. Nove horas e 54 minutos e o som do Zé Neto e Cristiano.

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2: Beleza, 10 horas e 3 minutos. O nosso programa Boomerang só com as antiguinhas na manhã desta quinta-feira, dia 9 de julho de 2026. Começamos o nosso programa Boomerang com uma notícia bem triste, né? Que foi aí o falecimento da artista Bonnie Tyler. Uma cantora que ficou famosa, né? É, pelas canções Total Eclipse of the Heart, It's a Heartache. Também uma regravação aí do Air Supply, né? Que foi a Making Love, a Hold Over Hero. Muitas músicas, aliás, essa mulher fez, né? Uma cantora galesa. Foi a primeira cantora galesa a conquistar um primeiro lugar nas paradas dos Estados Unidos e Reino Unido simultaneamente, né? No Brasil, ela fez uma parceria com o cantor Fábio Júnior em 1987 com a canção Sem Limites para Sonhar, né? Que chegou ao número 1 no Brasil. Era reconhecida por sua voz de timbre rouco e potente, acentuada após um procedimento cirúrgico nos anos 70. E hoje então tivemos a triste notícia do seu falecimento, né? E hoje então a gente vai ter um programa bem diferenciado com várias músicas dela aí pra gente sentir um pouquinho de bom do que essa mulher fez, né? Pra começar tem essa aqui, da Bonnie Tyler, Born to be a Winner, somos todos vencedores.

Muito bem, 10 horas 17 minutos, tá aí. Três sucessos da Bonnie Tyler. Born to be a Winner, It's a Heartache e também Sem Limites pra Sonhar. 10 e 17 pra dar sequência no nosso boomerang. Tem também aí este som que foi feito por várias vozes sensacionais, né? A música então, We Are The World, foi feita por vocalistas como Michael Jackson, Lionel Richie, Stevie Wonder, Tina Turner, Billy Joel, Diana Ross e também Cyndi Lauper, né? Essa música também é sensacional e a gente toca aqui no nosso Boomerang.

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2: Legal, galerinha do bem! Abraço pra você, pra você e pra você também. Ótima quinta-feira! Voltamos com o último bloco de hoje do nosso Giro Astral. E eu começo com Capricórnio, depois vai ter Aquário e Peixes também. Alô, Caprica! A vida parece mais bonita hoje e seu humor está excelente. Nada deve conseguir mudar sua ideia com facilidade. Você se entrega sem medir esforços, sua energia dá conta de tudo e ainda vale tirar um tempo para fazer exercício. Número da sorte é o 14. Alô, Aquário! Não se deixe impressionar pelas aparências da situação atual, principalmente se estiver cheio de dúvidas. Dá um passo para trás para manter o equilíbrio e, acima de tudo, cuidado para não fazer concessões demais, tá bom? Número da sorte é 1. Peixes, último signo do zodíaco. Um clima de paz e paixão paira ao seu redor. Você pode colher o que plantou na véspera. Se houver algum descompasso com certas pessoas, não feche a cara. Aproveite o instante presente. Número da sorte 24. E o nosso giro astral vai ficando por aqui. Eu sou Silva Júnior e amanhã volto com você com mais uma edição do Giro. Ótima quinta, cuide-se bem, até amanhã.
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3: Olá, é hora de ficar muito bem informado. O nosso Info News está no ar. Muito prazer, eu sou o Silva Júnior. Hoje é quinta-feira, 9 de julho de 2026. A Comissão de Constituição e Justiça da Câmara dos Deputados aprovou o projeto de lei complementar 267/2019, que altera as regras de distribuição de recursos entre municípios ligados à produção pecuária e ao cultivo de espécies florestais. A proposta modifica a forma de divisão de parte da arrecadação do ICMS entre essas cidades. O texto regulamenta o rateio do valor adicionado fiscal entre os municípios fornecedores de insumos e aqueles que cediam às agroindústrias processadoras. A medida estabelece critérios para a distribuição dos recursos entre as duas partes. Pela proposta, 50% do valor adicionado fiscal ficarão com o município onde está instalada a agroindústria. A outra metade será distribuída entre os municípios fornecedores, de forma proporcional ao volume ou peso dos insumos entregues. O deputado Sérgio Souza, autor do projeto, afirma que a medida busca mais justiça e equilíbrio na distribuição dos recursos, além de reduzir disputas judiciais. O texto segue agora para análise do plenário da Câmara e, se aprovado, ainda precisará passar pelo Senado antes de virar lei. Daqui a pouco mais informações aqui no Info News. Fique ligado.
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6: E após eliminar o Brasil da Copa do Mundo, Erling Haaland voltou a movimentar as redes sociais. Torcedores brasileiros resgataram um vídeo de 2020 em que o atacante aparece vestindo uma camisa do Corinthians, publicação que rapidamente viralizou entre os corintianos. Nos comentários, muitos brincaram com a possibilidade de o norueguês jogar no timão, com mensagens como "Vai Corinthians" e "Bom reserva para Yuri Alberto". A Haaland, que usa a camisa do clube por conta da fornecedora de material esportivo, volta a campo no sábado, quando a Noruega enfrenta a Inglaterra pelas quartas de final da Copa. Eu sou Kleber Salles e volto daqui a pouco, hein? Trazendo mais destaques do mundo da bola. Fique ligado.
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1: Evite o refrigerante, inclusive nas versões Diet ou Light. Os refrigerantes Diet e Light podem ter poucas calorias, mas são ricos em outras substâncias que também podem fazer mal ao organismo, como sódio, corantes e conservantes. Os adoçantes empregados na composição dos produtos Light e Diet, geralmente ciclamato, sacarina e aspartame, também não são os mais saudáveis.
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5: Dicas de economia. Café após o almoço, balinha no cinema, e-book em promoção na loja virtual. Por mais que, à primeira vista, esses pequenos gastos pareçam não fazer a diferença no orçamento, somados, eles podem desequilibrar a vida financeira.

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0: 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A funerária Nossa Senhora Aparecida, juntamente com a esposa Ana, filhos Anderson e Andréia, netas Amanda e Ágata, nora Lorena e genro Henrique, comunicam com profundo pesar o falecimento de Ângelo José Signor, mais conhecido como Pop. Aos 69 anos de idade, ocorrido ontem, às 23 horas e 30 minutos, no Hospital São Vicente de Paulo de Passo Fundo. O corpo está sendo velado na Capela 1 da funerária Nossa Senhora Aparecida em Ronda Alta. Os atos de encomendação e sepultamento dar-se-ão hoje com cerimônia de despedida às 16 horas e 30 minutos, seguindo após para o seu sepultamento no cemitério da comunidade Bela Vista São Pedro Ronda Alta. Comunicamos com pesar o falecimento de Ângelo José Signor. Ontem ocorrido, serviços fúnebres estão a cargo da funerária Nossa Senhora Aparecida, que sempre haja esperança e luz, informou o Serviço de Utilidade Pública da Rádio Navegantes.
1: Quinta-feira, 9 de julho de 2026. Este é o Giro de Notícias. Eu sou Eduardo Amaral e você acompanha os destaques do momento. A Polícia Federal apreendeu nesta quarta-feira uma espingarda registrada no nome do ex-presidente Jair Bolsonaro. A arma estava na casa de um homem na cidade de Cachoeirinha, no Rio Grande do Sul. O proprietário da residência procurou voluntariamente a Polícia Federal para informar que estava com armamento e demonstrou interesse em entregá-la. A espingarda era a última arma vinculada ao ex-presidente, que ainda não havia sido recolhida em cumprimento à determinação do ministro do STF, Alexandre de Moraes. Bolsonaro segue cumprindo prisão domiciliar por tentativa de golpe de Estado. Morreu nesta quarta-feira a cantora Bonnie Tyler, conhecida por hits dos anos 80. Ela tinha 75 anos e seu falecimento foi confirmado ainda na manhã de quinta-feira nas redes sociais da artista. Bonnie estava internada desde maio em um hospital em Portugal, onde passou por uma cirurgia intestinal de emergência e foi colocada em coma induzido. No mês passado, um porta-voz da cantora informou que ela havia saído do coma, mas permanecia muito debilitada. França e Marrocos dão início à disputa das quartas de final da Copa do Mundo nesta quinta-feira. A partida acontece a partir das 5 horas da tarde, horário de Brasília, no estádio Foxborough, nos Estados Unidos. O jogo será transmitido pelos canais da internet. O Ministério das Relações Exteriores mapeou 43 empresas e associações comerciais americanas que pedem que produtos brasileiros não sejam tarifados com base na investigação aberta pelo governo Donald Trump. Os pedidos foram apresentados sob o argumento de que não há substitutos produzidos no mercado doméstico para eles. Na segunda-feira, o USTR abriu a fase de audiências públicas da investigação. O Giro de Notícias é uma produção da Agência Rádio Web. 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Edição, Mário Melo.

0: Muito bem, está no ar os informativos da Prefeitura Municipal de Ronda Alta. Começamos com os nossos avisos gerais. Siga no Instagram o perfil oficial da Defesa Civil de Ronda Alta e fique por dentro das notícias e avisos sobre o clima no município e também na região. Procure por Defesa Civil Ronda Alta ou arroba Defesa Civil Ronda Alta na plataforma do Instagram. A administração informa que está circulando e-mails falsos sobre irregularidades para com a prefeitura. Pedimos cautela a todos para que não caiam em golpes e não concedam seus dados pessoais em links suspeitos. A prefeitura não entra em contato através de e-mail. Ressaltamos que o nosso conteúdo oficial de divulgações é feito através do site e também das redes sociais oficiais da administração. Outra informação que circula são postagens falsas em redes sociais através de anúncios sobre cursos oferecidos pela administração juntamente com o governo federal. Não caiam em golpes. As postagens não são oficiais. Procure as redes sociais oficiais Prefeitura de Ronda Alta no Facebook e Instagram. Se o conteúdo não estiver postado nessas páginas, ele é falso. Fique atento. O processo de recapeamento asfáltico da Rua 15 de Novembro terá continuidade sempre que as condições climáticas forem favoráveis e não houver ocorrência de chuvas. Pedimos que os motoristas não estacionem seus veículos nos trechos citados durante os dias de obra, pois as vias passarão pelos processos de lavagem e também aplicação da nova camada asfáltica. Contamos com a compreensão e a colaboração de todos para que os serviços sejam realizados com agilidade e também segurança. Os atendimentos ao público para serviços de apoio ao INSS e ao gov.br acontecem nas terças e quintas, das 9 às 16 horas no CRAS. Mais informações pelo 3364-1301. E aí, quer participar do programa habitacional de Ronda Alta? Siga o passo a passo. Acesse o site da prefeitura www.rondaalta.rs.gov.br/site. Vá até a aba habitação, baixe e preencha os documentos que são declaração, ficha de inscrição habitacional, formulário de recurso administrativo. Depois de preencher então esses documentos, escaneie os documentos e envie pelo link disponível clicando em adicionar arquivo. Pronto, a sua inscrição estará realizada. Mas caso você não tenha acesso aos formulários, confira o cronograma de atendimento para realização de inscrições presenciais nas redes sociais da administração. Você quer fazer diferença na vida das crianças e adolescentes do nosso município? Ser conselheiro tutelar é muito mais do que ocupar um cargo. É assumir o compromisso de atuar na defesa dos direitos das crianças e adolescentes, acompanhando situações de vulnerabilidade, orientando famílias e fortalecendo a rede de proteção da comunidade. As inscrições para a candidatura estão abertas. Para maiores informações, procure o Conselho Municipal dos Direitos da Criança e do Adolescente ou a Prefeitura Municipal de Ronda Alta. E a Secretaria de Agricultura e Meio Ambiente informa que o programa Dissemina, focado no melhoramento genético da bovinicultura leiteira, né? Através de inseminações artificiais, ele segue ativo. Os produtores interessados não precisam realizar qualquer tipo de inscrição, sendo apenas necessário entrar em contato com a secretaria quando necessitar dos serviços. Informações para contato 999-77-6773 pelo 99620-3385 e ainda pelo 3364-5900. A Secretaria Municipal de Educação e Desporto informa: inscreva-se para o estágio remunerado por intermédio da ARAC na área de educação. Requisitos: idade a partir dos 16 anos, estar estudando no ensino médio ou graduação na área de educação. Entre em contato pelo telefone 991-22-2437 para maiores informações. 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Esses, portanto, são os informativos da Prefeitura Municipal de Ronda Alta.
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A funerária Nossa Senhora Aparecida, juntamente com a esposa Ana, filhos Anderson e Andréia, netas Amanda e Ágata, nora Lorena e genro Henrique, comunicam com profundo pesar o falecimento de Ângelo José Signor, mais conhecido como Pop. Aos 69 anos de idade, ocorrido ontem, às 23 horas e 30 minutos, no Hospital São Vicente de Paulo de Passo Fundo. O corpo está sendo velado na Capela 1 da Funerária Nossa Senhora Aparecida, em Ronda Alta. Os atos de encomendação e sepultamento dar-se-ão hoje, com cerimônia de despedida, às 16 horas e 30 minutos, seguindo após para o seu sepultamento no cemitério da comunidade Bela Vista São Pedro, Ronda Alta. Comunicamos com pesar o falecimento de Ângelo José Signor. Ontem, ocorrido, serviços fúnebres estão a cargo da funerária Nossa Senhora Aparecida, que sempre haja esperança e luz, informou o Serviço de Utilidade Pública da Rádio Navegantes.

programação mais quente do seu rádio para mais uma super edição, dessa vez de quinta-feira, e você não pode perder. Começando Bandas e Companhia, comigo a apresentação de Nando Pinheiro. Você pode me seguir nas redes sociais, @Nando Pinheiro Oficial, com o melhor das bandas

0: somente as melhores. Fica ligado que daqui a pouco eu volto com muito mais sucessos aqui. Banda e Companhia.
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2: Programação, ouvindo o que há de melhor no Bandas e Companhia. 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

0: curtindo a nossa programação Pandas e Companhia com a apresentação de Nando Pinheiro. Deixa eu tomar uma aguinha ali, é coisa rápida. Daqui a pouco eu volto trazendo só as melhores. Bandas e Companhia.
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0: aí, tá gostando da nossa programação? Espero que sim, ó. Daqui a pouco eu estou de volta com mais Bandas e Companhia. Não saia daí! 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
1: Aqui com Bandas e Companhia, tocando o que há de melhor pra você. Vamos de música. 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

Aliás, a última canção. Ele faz sol maior aí, Valdor, então.

Usa Disco está aí. A produção está aí. Está de olho nesse coral, tenho certeza. Oi, Nidale fez os versos. A gente transformou em canção. Desassossegos. Mas antes aqui, ó, eu quero primeiramente fazer o ensaio só com a rapaziada primeiro. Só rapaziada, tá? Só rapaziada. Eu vou cantar uma vez aqui e vou deixar pra vocês. Rapaziada.

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0: Uma salva de palmas de todas as mulheres da rapaziada. Agora vamos ouvir as mulheres agora.

gente aqui, ó. Pessoal lá de cima, todo mundo ligado. Numa só voz agora. Um, dois, três. 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Vanidade fez os versos, a gente se transformou em canção. Desassossego.

0: Plantão Pandas e Companhia com a apresentação de Nando Pinheiro. Deixa eu tomar uma aguinha ali, é coisa rápida. Daqui a pouco eu volto trazendo só as melhores. 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

volta aqui, Nando Pinheiro. Vem que tem músicas de bandas, vem que tem as melhores da regionalidade do sul do Brasil. Bandas e companhia, vamos conferir as próximas músicas.

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3: Eca! Greco lutando a potrada com as varas

0: curtindo a nossa programação Pandas e Companhia com a apresentação de Nando Pinheiro. Deixa eu tomar uma aguinha ali, é coisa rápida. Daqui a pouco eu volto trazendo só as melhores. 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
12: Uma hora e 42 minutos.
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0: E aí, curtindo a nossa programação, ouvindo o que há de melhor no Bandas e Companhia? Nessa volta, nós temos mais sucessos. Confira aí.
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0: Que show, hein? Bem-vindos, bem-vindas ao nosso show da tarde desta quinta-feira. Quinta que é dia de muita animação, é véspera aí de final de semana, hein? Estamos aqui para tornar sua tarde ainda mais especial. Tá começando mais um show da tarde. Vamos nessa!

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3: Mais uma seleção musical do seu Show da Tarde. Olha, prepare-se porque essa seleção promete. Você vai cantar, você vai dançar, você vai se divertir ao som dos hits aí do momento, hein?
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2: Olá, voltamos com mais uma edição do Info News, deixando você muito bem informado nesta quinta-feira. A hipertensão pode apresentar sinais discretos que muitas vezes passam despercebidos antes do diagnóstico. Especialistas alertam que identificar esses sintomas e medir a pressão arterial pode ajudar na prevenção de complicações cardiovasculares. Entre os principais sinais estão dor de cabeça frequente ao acordar, visão embaçada, falta de ar, sangramentos recorrentes pelo nariz e sensação constante de inquietação. Esses sintomas, isoladamente, não confirmam hipertensão, mas indicam a necessidade de avaliação médica. Médicos explicam que pessoas com pressão alta também devem evitar levantar da cama de forma brusca, principalmente quando fazem uso de medicamentos. A orientação é permanecer sentado por 1 ou 2 minutos antes de ficar de pé, para reduzir o risco de tonturas e quedas. Outras recomendações incluem beber água ao acordar, tomar corretamente os medicamentos prescritos e deixar exercícios mais intensos para horários posteriores. Nas primeiras horas do dia, movimentos leves e alongamentos são considerados opções mais seguras para quem convive com a hipertensão. Daqui a pouco mais informações aqui no Info News. Fique ligado.
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6: As últimas do esporte você confere nesta quinta-feira, hoje 9 de julho de 2026. Por aqui é o Kleber Salles. E o retorno da delegação brasileira após a eliminação na Copa do Mundo chamou a atenção da imprensa internacional. O avião fretado pela CBF desembarcou no Rio de Janeiro com apenas um dos 26 convocados. Olá, lateral Danilo. O restante do elenco, incluindo o técnico Carlo Ancelotti, permaneceu nos Estados Unidos ou seguiu para outros destinos antes da reapresentação aos clubes. Jornais da Inglaterra, Espanha e Portugal destacaram a situação inusitada, classificando com surpresa o fato de a aeronave da seleção voltar ao Brasil praticamente vazia após a campanha encerrada nas oitavas de final. Que coisa, hein? Eu sou Kleber Salles e volto daqui a pouco com mais um bloco do nosso Radar Esportivo. Fique ligado, hein?
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3: 2:35.
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pra você aqui ao vivo, hein? Com o seu show da tarde. Espero que todos estejam aí prontos pra curtir, pra aproveitar essa tarde aí empolgante ao som das melhores músicas. Ó, sem mais delongas,

0: Jonas Esticado, estou levantando a mãozinha da Britã.
1: Que honra, meu irmão. Honra minha. Obrigado, coração.
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0: Aquele dó maior, por gentileza.

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6: Estamos de volta pra você aqui ao vivo, hein? Com o seu show da tarde. Espero que todos estejam aí prontos pra curtir, pra aproveitar essa tarde aí empolgante ao som das melhores músicas. Ó, sem mais delongas,

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chegando para mais um super bloco musical repleto de sucessos aqui no seu Show da Tarde. Ó, espero que você esteja animadão aí, hein? Pois estamos aqui naquele clima, daquele jeito, no pique, hein? Bora aumentar o volume aí, porque músicas incríveis.

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3: Olá, voltamos com mais uma edição do Info News, deixando você muito bem informado nesta quinta-feira. O Senado aprovou um projeto de lei que cria o chamado Pix Pensão para permitir o pagamento automático da pensão alimentícia. A proposta segue agora para a sanção presidencial e busca facilitar o repasse dos valores aos beneficiários. O texto permite que o beneficiário solicite à justiça a adoção da transferência automática em qualquer fase do cumprimento da sentença. Caberá ao juiz determinar que a instituição financeira realize os pagamentos nas datas estabelecidas. A medida amplia a possibilidade de cobrança para casos em que o devedor não possui vínculo formal de trabalho. Os bancos também deverão informar a falta de saldo e prestar contas sobre as transferências realizadas, incluindo valores, datas e eventuais juros. Se a proposta for sancionada, o Banco Central poderá bloquear automaticamente valores em atraso para garantir o pagamento da pensão. O projeto também prevê que o Conselho Nacional de Justiça reúna e divulgue dados sobre esse novo modelo de transferência. Daqui a pouco mais informações aqui no Info News. Fique ligado.
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4: Voltamos aqui com você no seu Show da Tarde. E já vamos dar aqui o play na sequência que envolve você, hein? Os hits mais incríveis, o que tá bombando lá fora, toca aqui na sua programação. O seu programa cheio de energia positiva.

0: pra turista se dizer que o samba veio do morro.
1: Não vem. 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
1: É, exato. Não, foi pra todo lugar onde havia festa, a gente.
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7: E após eliminar o Brasil da Copa do Mundo, Erling Haaland voltou a movimentar as redes sociais. Torcedores brasileiros resgataram um vídeo de 2020 em que o atacante aparece vestindo uma camisa do Corinthians, publicação que rapidamente viralizou entre os corintianos. Nos comentários, muitos brincaram com a possibilidade de o norueguês jogar no timão, com mensagens como "Vai Corinthians" e "Bom reserva para Yuri Alberto". A Haaland, que usa a camisa do clube por conta da fornecedora de material esportivo, volta a campo no sábado, quando a Noruega enfrenta a Inglaterra pelas quartas de final da Copa. Eu sou Kleber Salles e volto daqui a pouco, hein? Trazendo mais destaques do mundo da bola. Fique ligado.
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1: Evite o refrigerante, inclusive nas versões diet ou light. Os refrigerantes diet e light podem ter poucas calorias, mas são ricos em outras substâncias que também podem fazer mal ao organismo, como sódio, corantes e conservantes. Os adoçantes empregados na composição dos produtos light e diet, geralmente ciclamato, sacarina e aspartame, também não são os mais saudáveis.
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5: 3:46.
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7: Você sabia que trafegar com janelas do carro abertas aumenta o gasto de combustível? Sim, isto é verdade. Recomenda-se andar com os vidros fechados, tanto para quem anda em baixa velocidade quanto em alta. Porém, o impacto maior é, logicamente, para quem anda em alta velocidade, principalmente para quem pega estrada ou vias rápidas com muita frequência. Acima de 80 km por hora, é inevitável a entrada do ar. Assim, aumentando a resistência aerodinâmica do automóvel. Manter o veículo em uma velocidade alta de maneira constante na estrada faz com que o consumo de combustível tenha acréscimo de 10% com as janelas abertas. E ainda, em pesquisa, ficou comprovado que a condução com as janelas abertas aumentava o consumo de combustível, mais que a condução com o ar-condicionado ligado.
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3: 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Bora praticar exercícios físicos. A prática de atividades físicas de forma regular em exercícios está associada a uma redução do risco de desenvolver uma série de doenças crônicas, incluindo diabetes tipo 2, hipertensão e osteoporose. Ao fazer exercícios, uma parte essencial da sua rotina diária, você está investindo no bem-estar físico e emocional, garantindo uma vida mais longa, ativa e saudável. Fique ligado, a qualquer momento tem mais dicas de saúde. 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
0: Você aqui ao vivo, hein? Com o seu show da tarde. Espero que todos estejam aí prontos pra curtir, pra aproveitar essa tarde aí empolgante, ao som das melhores músicas. Ó, sem mais delongas, vamos nessa, vamos tocar nossa primeira.
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0: encerrar mais um Show da Tarde, o nosso programa favorito. Mas se preocupa não, porque amanhã a gente tá de volta com muito mais energia e muito mais novidades. Obrigado pela sua super audiência e até amanhã.
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3: Olá, voltamos com a última edição do dia do Info News nesta quinta-feira. A Meta anunciou o lançamento do Muse Imagen, novo lançamento de inteligência artificial desenvolvido para gerar imagens e aplicar efeitos em suas plataformas. A tecnologia será integrada à Meta AI, WhatsApp e também ao Instagram, ampliando os recursos de criação disponíveis aos usuários. Criado pela Meta Super Inteligência Lab, a Muse Imagen é o primeiro modelo da geração de imagens desenvolvido pela divisão de inteligência artificial da empresa. A ferramenta permite criar imagens, alterar estilos, ajustar elementos e produzir novas versões a partir de um conteúdo original. Na Meta AI, os usuários poderão incorporar fotos de contas públicas do Instagram às criações, desde que os perfis sejam identificados automaticamente. O recurso vem ativado por padrão, mas poderá ser desativado nas configurações da conta para impedir o uso das imagens públicas. A Meta também confirmou que o Muse Image fará parte do serviço Advantage Plus, voltado ao mercado publicitário. A empresa afirma que a ferramenta ajuda a criar campanhas com mais rapidez, reduzindo etapas e produzindo imagens de alta qualidade, alinhadas às marcas. Encerramos assim mais um Info News. Eu sou o Silva Júnior e amanhã voltamos com mais notícias. Grande abraço e até lá.
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3: 4:36.
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0: 5:15.
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1: 18:06, 18:06 aqui na Navegantes, 18:06 na nave. E a gente vai prosseguindo com muita música, retornamos 12:30. Guilherme Santiago, boa tarde, quinta-feira, 9 de julho.

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2: 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Estão jogando, né? Estão jogando hoje pelas eliminatórias. A Copa do Mundo tá indo para as quartas, né? Tá nas quartas de final aí. Mbappé perde pênalti e França e Marrocos seguem empatados. Jogo que começou às 16 horas, né? Jogo que começou às 16 horas e Copa do Mundo da FIFA é quartas de final. Jogo esse, meu amigo, esse vai longe, né? Esse vai longe, vai trazendo aí a França e Marrocos 0-0. Provavelmente vai para pênalti, né? Pode ir para pênaltis. Vamos ver aqui, 15 minutos e 42 do segundo tempo, né? Segundo tempo aí. Opa, saiu um gol de Mbappé, mas vamos ver o que diz aqui. Em lance no meio de campo, a bola toca no braço de Coné e Marrocos fica com a falta e vamos ver o que diz aqui pra frente, né? Se vai abrir o França, abriu o placar agora então aí. 16 minutos e 6 segundos do segundo tempo, então. Vai acompanhando aqui conosco que a gente vai passando pra você. A Margarete e o João Fagundes, ligado aqui na programação, pediram Loira Querida, Índio Aragano. Haha, meu povo!

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Aí, nessa sexta-feira, nós tínhamos anunciado Ari Mendonça, né? Excepcionalmente por motivos de força maior, então aí alteramos a nossa agenda amanhã, programa Encontro de Violeiros com Zeca Nascimento, professor Zeca e convidados. 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

0: de volta por aqui e a França segue na frente do Marrocos, hein? França segue na frente do Marrocos pela Copa do Mundo, quartas de final. França na frente 1-0, gol de pênalti. Vamos em frente com muita música boa pra você por aqui na Navegantes, 18:35. Quem vem cantar pra gente, Dobrando os Pelegos, Luiz Marenco.
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Dobrando os pelegos aqui na Navegantes, e ela morreu hoje, né? Bonnie Tyler, uma das grandes artistas mundiais, com carreira consagrada pelo mundo todo, né? E eu tive o prazer e o privilégio de regravar uma música dela no passado, a versão internacional que a gente escreveu da música Total Eclipse do Amor, né? E o sucesso que ela fez no mundo inteiro, reconhecido, né? Reconhecido sucesso. Também esteve no Brasil, no programa do Serginho Groisman. Vamos ouvir como é que ficou a nossa versão que nós gravamos no passado dela?

0: Lau e Roger, sem pensar, 18h43, na versão feita em cima da canção da Bonnie Tyler, gravada muitos anos atrás, né? E que hoje a gente tem presente, então, aí na saudosa Bonnie Tyler, que morreu no dia de hoje. Já nós estamos de volta com mais música pra você, sempre num gentil oferecimento.
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2: 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Amanhã Encontro de Violeiros aqui na comunitária Navegantes. Olha só, temperatura na casa dos 18 graus, 64% de umidade relativa do ar. Vamos para a previsão do tempo, vamos atualizando aqui nossa previsão do tempo, né? O tempo se encaminha para chuva. Aumentou a chuva para amanhã, viu? 36 milímetros para amanhã e diminuiu para o sábado. Fez o inverso, né? Fez totalmente o inverso, então, sábado, 12,3 milímetros. E depois nós teremos uma semana inteira aí sem chuva até o dia 18, 19, 20. Até o dia 21 nós não temos chuva. Dia 21, previsão aqui de 35 milímetros. As temperaturas vão subir mais, viu? Vai fazer um veranico agora, então. Tá certo, gente? Essa informação do Clima Tempo aqui na nossa programação. Forte abraço para você que tá na companhia, tá na sintonia, tá na boa, tá na Navegantes. Meu amigo João Fagundes pediu e vai ouvir Bugio de Ronda Alta. Tá na companhia, tá na sintonia, tá na boa.

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1: 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O estresse crônico pode ter um impacto significativo na saúde, tanto mental quanto física. Encontrar maneiras eficazes de reduzir o estresse é fundamental para garantir um bem-estar holístico. Praticar técnicas de relaxamento, como meditação, respiração profunda, yoga, pode ajudar a acalmar a mente e relaxar o corpo. Além disso, dedicar tempo a atividades que você desfruta, como hobbies, passeios ao ar livre ou passar tempo com entes queridos, pode ajudar a aliviar a tensão e promover uma sensação de felicidade e conexão. Fique ligado, a qualquer momento tem mais dicas de saúde. 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
0: Aí, nós mudamos a nossa agenda por motivo de força maior, então, professor Zeca, obrigado por colaborar conosco aqui, amanhã vai ser especial por demais o programa Encontro de Violeiros aqui na Navegantes, sempre, sempre na companhia da Navegantes. Um abraço ao Matheus Filpa, lá em Constantina, ligado comigo, o Antônio Walker, alô Antônio, a Maria Luísa Bon, boa noite, obrigado pela audiência, Diva dos Reis, lá em Shoppingzinho, no Paraná, minha mãe, ligada aqui comigo, a Eva Braunhardt e o Jorge Braunhardt, acho que é assim, né? Braunhardt, é isso aí. Inês Marques, o Valmir da Silva, né? E esse povão maravilhoso que se liga sempre com a gente, ó, vamos ao jogo da Copa, vamos ao jogo da Copa, como é que tá a situação? Dembélé amplia para a França sobre Marrocos em duelo pelas quartas de final. A França faz 2-0 no Marrocos, hein? Eita, e tá na semifinal, né? Pelo jeito já tá indo pra semifinal, né? Que coisa, hein? Amanhã nós teremos Espanha e Bélgica, dia 11 nós teremos Noruega e Inglaterra, e nós vamos ter Argentina dia 11 também e Suíça. Hã? Argentina e Suíça. Vem aí as finais da Copa, né? Agora vai se afunilando as coisas quando a gente vê, tá aí, tá por aí, né? Deixa eu ver aqui, projeto da Câmara vai restringir seleção brasileira a jogadores que atuam no cenário nacional e a técnicos brasileiros. Proposta de deputado do Podemos do Paraná também veta patrocínios de casas de apostas, ou seja, meu amigo, vai ter que ser jogos só com jogadores que jogam no Brasil e com técnico brasileiro. O deputado Luiz Carlos Raulli, do Podemos do Paraná, apresentou ontem na Câmara dos Deputados um projeto de lei que restringe as convocações para a seleção brasileira a jogadores vinculados a clubes do exterior, estendendo a exigência aos integrantes da comissão técnica. A proposta também veta patrocínios de casas de apostas, incluindo as bets a clubes e outras entidades esportivas. Pelo texto, as seleções brasileiras masculina, feminina e de base só poderão ser compostas por atletas brasileiros registrados registrados em clubes sediados no Brasil e que disputem competições oficiais organizadas no país. A restrição alcança ainda a comissão técnica, treinador, auxiliares, preparadores físicos e demais integrantes deverão ter nacionalidade brasileira e vínculo profissional com clubes ou entidades esportivas estabelecidas no Brasil. Sabe que parece que ser uma boa? Isso pode ser um incentivo, né? Pode ser um incentivo, essa é uma informação que está aqui no site Jornal Correio do Povo, mas eu acrescentaria mais coisas, né? É preciso investir mais no esporte no país, para que a gente possa ter uma formação de qualidade, senão não adianta levar uns caras que nem eu, que sou do Brasil aqui, que chego lá, só caio em campo, né? Só tenho vontade de tomar uns Guaraná e não vou jogar nada, daí também não adianta, né? Preciso também dar essas condições de melhorar o nosso esporte e um incentivo por parte de todos, de todas as esferas, que aí a gente vai ter uma seleção de qualidade, né? A que se propõe, eu acredito que seja esse projeto aí, para que se tenha uma seleção de qualidade e que possa se incentivar mais. Deve ser esse o propósito desse projeto, né? Tomara que seja isso, né? Tomara que o Brasil possa ter mais qualidade em campo também. Vamos com música? Lá na Querência, vamos botar fogo na caverna com Zé da Gaita. E com essa eu vou ficando por aqui. Um forte abraço a todo mundo. Voltamos amanhã, se Deus quiser, com mais um programa Som da Terra no ar. Eita, povão! Simbora, obrigado pela audiência. Vem aí o Baú Sertanejo. Você que nos ouve pelo app, um super programaço Baú Sertanejo na Navegantes.

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6: Chegamos nessa quintona com mais um Baú Sertanejo. Coisa boa está com você, onde você estiver. A partir de agora tem Baú Sertanejo. Já convida toda a turma, já liga aí pra família, os familiares, dizendo assim, ó, já começou o baú, aumenta aí o som, já liga o rádio pra gente ouvir e curtir aqui o nosso Baú Sertanejo de hoje. Aumenta o som, nessa quinta-feira o baú já chega pedindo passagem.
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0: é baú sertanejo, minha gente. Voltamos daqui a pouquinho, depois do intervalo.
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0: Muito bem, de volta com o Baú Sertanejo, aumenta o som.

0: Sertanejo no seu rádio, não sai da sintonia, já voltaremos com mais.
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0: Estamos de volta com o Baú Sertanejo.

0: Eita coisa boa, Mauro Sertanejo, levando pra você os melhores de todos os tempos. Não sai da sintonia, já já tem mais pra você.
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0: Estamos de volta com o Baú Sertanejo, trazendo pra você as grandes emoções.

0: O sertanejo sempre com as melhores pra você aqui no Sai da Sintonia. Já já tem mais pra você.
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4: Estamos de volta, como prometido, trazendo pra você o melhor do sertanejo aqui no Baú.
5: Amor.

0: Sertanejo, trazendo pra você sempre as melhores. Não sai daí não, daqui a pouco tem mais aqui no baú.
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0: pra encerrar com chave de ouro, mais uma quinta. A gente encerra a edição dessa quinta-feira, agradecendo ao nosso Deus pela oportunidade e voltaremos amanhã na sexta-feira com mais alegria pra você.
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3: Oi, show! Que bom estarmos juntos novamente. Estamos chegando por aqui na sua rádio. Eu, seu amigo Elber de Andrade, e você do outro lado me fazendo companhia a partir de agora com muita música sertaneja. Pode aumentar o som por aí, porque o Classe A está começando. Deixa cair os botões.
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1: Daqui a pouquinho tem mais após o nosso giro. Aguenta aí que eu volto já.
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2: Está no ar a Voz do Brasil. As notícias do governo federal que movimentaram o país no dia de hoje.
3: Olá, boa noite.
4: Boa noite para você que nos acompanha em todo o país.
3: Quarta-feira, 9 de julho de 2026.
4: Vamos ao destaque do dia na Voz do Brasil.
3: Atenção, professores. Amanhã é o último dia para se inscrever na Prova Nacional Docente.
4: Sobre o exame, nós conversamos com o secretário executivo do Ministério da Educação, Rodolfo Cabral.
5: Ela vai ser utilizada para subsidiar os processos seletivos de concursos públicos realizados, tanto no âmbito federal, estadual e municipal, para ingresso na carreira docente da educação básica.
3: Unidades móveis flutuantes da Previdência iniciaram atendimentos na região norte.
4: 7 barcos vão prestar assistência a comunidades ribeirinhas, indígenas e quilombolas até dezembro.
3: E ainda, produtores precisam validar o cadastro ambiental rural. Carlos Oliveira.
6: Ter o cadastro ambiental rural concluído é fundamental para acessar o crédito agrícola no sistema bancário.
4: Turismo, passageiros que enfrentarem problemas com companhias aéreas poderão registrar reclamações em plataforma digital.
3: Vamos falar também de uma pesquisa sobre viagens de brasileiros com bichinhos de estimação. Natália Koslik.
7: O mapeamento servirá de base para a criação de um manual de boas práticas do segmento.
4: A apresentação da Voz do Brasil hoje é comigo, Mariana Jungmann e Luciano Seixas.
3: E acompanhe a gente ao vivo, acesse radiogov.ebc.com.br ou o canal Gov na sua TV aberta.
4: 1 milhão de pessoas já solicitaram a autoexclusão dos sites de apostas online, as chamadas bets.
3: Qualquer pessoa pode fazer o bloqueio nas plataformas.